música que você vai ouvir agora é de autoria do compositor e cantor cearense Belchior. Coração Selvagem foi lançada no ano de 1977. O disco reúne canções como Paralelas, gravada por Vanusa em 1973 e por Erasmo Carlos em 1976. Ouça Coração Selvagem.

compositora paulista Joyce Cândido estudou piano no Conservatório Carlos Gomes, em Marília, São Paulo, e em Londrina, no Paraná, estudou balé e teatro, formando-se em música pela Universidade Estadual. Em 2008, se mudou para Nova York, onde fez aulas de canto, dança e teatro na Broadway Dance Center, época em que ganhou o prêmio de melhor cantora brasileira nos Estados Unidos, do Brasília International Press Awards. Ouça na 96,7 Tesouro Maior, de Luciana Carvalho e Alceu Maia, na voz de Joyce Cândido.

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5: A Assembleia Legislativa realiza na próxima segunda-feira, dia 31, sessão solene para entrega do título de cidadão cearense ao empresário Raimundo Dias Almeida. A cerimônia acontecerá no plenário 13 de maio, às 17 horas, atendendo solicitações.

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1: 9:17.
2: O CD Relíquias do cantor e compositor Luiz Melodia foi lançado no ano de 1995. O álbum reúne sucessos a exemplo de Com Muito Amor e Carinho, Magrelinha, Vale Quanto Pesa, Dores de Amores, Paixão, Juventude Transviada e Estácio Rola Estácio. Ouça na Alessia FM Luiz Melodia cantando Com Muito Amor e Carinho.

2006, ganhou o segundo lugar do Festival Canta Minas, realizado pela TV Globo Minas, com a música Gente Não É Cor. Esse foi o impulso necessário para o artista produzir seu primeiro CD independente, assinado ainda como Vanderly no ano de 1990.

canção que você ouve agora, na voz de Luciana Mello.

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3: Instituição de pós-graduação médica oferece atendimento gratuito à população. Quais são esses serviços? Quais são os critérios? Que instituição é essa? Para saber os detalhes, nós vamos conversar agora com a diretora da AFIA, Maria Cecília Cavalcante. Maria Cecília, seja muito bem-vinda à Alesse FM. Essa instituição está aqui em Fortaleza desde 2021. Quais são os serviços, o diferencial que é oferecido à população?
4: Bom, é um prazer estar aqui conversando contigo, Ian. A AFIA, ela já existe como pós-graduação há mais de 17 anos e em Fortaleza há 5 anos. Nós temos mais de 30 especialidades médicas de atendimento gratuito da população. Aqui em Fortaleza, nós temos uma pós-graduação médica. O que é isso? É, o nosso aluno, ele já se formou em medicina e ele está vindo se especializar em determinada área. Ele vem estudar conosco e nós temos a aula prática, que é a clínica escola. É nesse momento que nós fazemos atendimento gratuito da população por especialistas. Então, nós temos psiquiatras, cardiologistas, pediatras, nós temos também especialistas na área de dermatologia. Como é que essa população pode acessar esse serviço? Nós temos um telefone de contato para agendamento e já temos atualmente convênio com 33 municípios do interior do estado. Então, o município se responsabiliza pelo transporte desse paciente e ele tem atendimento especializado na nossa instituição.
3: Maria Cecília, você disse que esse agendamento pode ser feito por meio de um telefone, que daqui a pouco iremos dizer qual é esse telefone. Mas antes, eu gostaria de saber, dessas 30 especialidades médicas, hoje quais são as mais procuradas?
4: Hoje a gente tem uma

0: gente olha para a demografia médica, a gente vê que no norte e nordeste do Brasil ainda existe muita carência de médicos quando a gente faz a divisão per capita, número de habitantes versus médicos, profissionais médicos, e algumas especialidades elas são muito carentes. Aqui no Ceará, a reumatologia é um desses casos, neurologia, a própria geriatria. Então, essas três especialidades, inclusive, nós temos ofertando como formação e também atendimento da população.
1: Você disse que esse atendimento é gratuito, mas existe algum pré-requisito?

0: chega até a gente. Quando é pelos municípios que a gente tem convênio, ele vem via regulação do município, porque cada município tem uma fila de atendimento. Quando é o paciente que procura nosso telefone, é feita uma triagem com a nossa enfermeira para, de fato, entender qual é a queixa, qual foi a indicação, para aí sim a gente marcar esse atendimento, essa consulta para essa avaliação.
1: Nós estamos conversando com a Maria Cecília Cavalcante, ela que é diretora da AFIA, essa instituição de pós-graduação médica que faz atendimento gratuito à população. Maria Cecília, você pontuou que existe um convênio com os municípios que trazem esses pacientes. Mas uma pessoa que é leiga, que não tem esse contato, ela pode ir diretamente à sede da AFIA e procurar uma dessas especialidades nesses atendimentos gratuitos?
0: A gente não tem essa demanda espontânea. A gente tem um telefone de agendamento que eu vou passar para vocês. DDD é 85988351063. Lá você vai digitar qual especialidade, você vai mandar esse encaminhamento, se você já teve esse atendimento prévio, para fazer esse agendamento. Não é vir direto.

0: continuidade a esse tratamento. Se vai ter acesso à medicação, acesso a um exame, para poder dar continuidade. Então, o telefone para agendamento é o WhatsApp 859-8835-1063.
1: Nesses 5 anos em que a AF está instalada aqui em Fortaleza, qual tem sido o atendimento a essa população? Vocês já têm estatísticas?
0: Sim, ano passado nós tivemos mais de 5 mil atendimentos à população em termos de consulta e exames. A gente também aqui realiza ultrassom, o exame de ecocardiografia, bioimpedância. Então, todos esses exames são realizados aqui também na área da ginecologia, a colposcopia, a questão do Papa Nicolau. A gente faz esses exames aqui. Somente no primeiro semestre, nós tivemos mais de 3.100 atendimentos gratuitos à população. Então, a gente sabe que a gente tem uma grande pegada social, a gente contribui com essa fila, que é uma fila histórica, a fila da saúde no Brasil, e que a gente tem condições de dar um atendimento de qualidade e especializado a essa população e também contribuir com a formação do médico. O médico que nos procura, ele está visando essa especialidade, ele quer se qualificar e a gente também fica muito feliz em contribuir com essa formação.
1: Nós conversamos com Maria Cecília Cavalcante, diretora dessa instituição médica de pós-graduação que faz atendimento gratuito à população em 20 especialidades médicas. Para ter mais informações, o WhatsApp da AFIA é 988-351063. Ian Gomes, da Alessia FM.
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4: O setor de serviços não financeiros registrou em 2024 mais um ano de crescimento, conforme a pesquisa anual de serviços, divulgada nesta quinta-feira pelo IBGE. O levantamento identificou 1.900.000 empresas prestadoras de serviços no país, com 15.900.000 pessoas ocupadas naquele ano. O setor também foi responsável por R$ 3,5 trilhões de reais em receita operacional líquida e mais de R$ 2 trilhões de reais em valor adicionado à economia. A pesquisa mostra ainda a dimensão socioeconômica do setor de serviços. As empresas pagaram mais de R$ 600 bilhões de reais em salários, retiradas e outros pagamentos em 2024. A remuneração média do setor foi de 2,2 salários mínimos, com destaque para o segmento de serviços de informação e comunicação, como explica o pesquisador do IBGE, Marcelo Miranda Freire de Mello.
5: 644 bilhões de reais são gerados aí em salários. O segmento que paga o maior salário é o segmento de serviços de informação e comunicação, que paga em média aí 4 salários mínimos e meio, né? E dentro desse segmento, né, a atividade de serviços de tecnologia tem o maior volume salarial, né, 13,2% dos salários pagos, né? Quando a gente olha para as atividades, né, aí a gente vê que na área de transporte as atividades são as que pagam os maiores salários médios, em destaque aí para o transporte rodoviário, né, pagando aí 21 salários mínimos em média.
4: O segmento de serviços profissionais, administrativos e complementares concentrou a maior proporção de ocupados, 44,2%, e também liderou em termos de participação na receita, com 29,4%. Entre as atividades do setor, a alimentação foi a que concentrou o maior número de trabalhadores, 11,7%. O pesquisador ressalta a importância dos serviços para a economia do país.
5: Uma das principais atividades, né, em termos de empregabilidade, não só em termos de empregabilidade, mas em termos de geração de PIB, né, serviços são a principal fonte de valor, né, de PIB para dentro do país. E também a sua capacidade de gerar renda, né? pessoas que estão trabalhando.
4: A pesquisa mostrou também que em 23 das 27 unidades da federação, a atividade de serviços profissionais, administrativos e complementares foi a de maior receita bruta. São Paulo respondeu por 43,5% da Receita Nacional de Prestação de Serviços, seguido por Rio de Janeiro, com 10,1%, e Minas Gerais, com 8,5%. Da Rádio Nacional, no Rio de Janeiro, Solimar Luz.
6: 9h40.
7: O disco Pessoal do Ceará, lançado em 2002, reúne Ednardo, Amelinha e Belchior. O álbum foi produzido por Robertinho do Recife e destaca as músicas que mais representam o trio, como Nossos Pais, de Belchior, e Pavão Misterioso, de Ednardo, além das inéditas Bossa em Palavrões, de Belchior, e Mote Tom e Radar, de Ednardo. Ouça na rádio Alessia FM, Amelinha.

bolsa de Nelson Rodrigues. No CD Desejo, de 2014, gravou canções de Caetano Veloso, José Maltner, Dorival Caymmi e do seu avô Vinícius de Moraes. Na voz de Mariana de Moraes, ou

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0: inscrições para o Prêmio Sistema Fé Comércio Ceará de Jornalismo, edição 2026, com o tema Educação, Trabalho e Bem-Estar Social, transformando vidas em todo o Ceará. O objetivo é reconhecer o trabalho de profissionais da comunicação que abordam as atividades do comércio de bens, serviços e turismo, além das ações e projetos desenvolvidos pelas instituições nas áreas de educação, trabalho, saúde, cultura, lazer e bem-estar social. O presidente do Sistema Fé Comércio, Luiz Fernando Bittencourt, dá mais detalhes sobre a iniciativa.
1: Queremos destacar as reportagens que mostram o impacto do trabalho desenvolvido pelo Sistema Fé Comércio Ceará por meio do SESC e do SENAC na vida dos cearenses. O prêmio contempla categorias para televisão, rádio, mídia impressa, internet e fotojornalismo, divididas entre capital e interior do estado. Se você ainda não contou essas histórias, ainda há tempo de fazê-lo. Esperamos contar com excelentes trabalhos nesta segunda edição, valorizando o talento dos profissionais em todas as regiões do Ceará.
0: Os interessados têm até 15 de setembro para se inscrever pelo site fecomércio-ce.com.br. Silvio Augusto, da Alessia FM.
2: 9:55.
3: No início da década de 2000, o

de 10 anos. Destaque para Calma, que traz arranjos do jovem baterista e trombonista carioca

segundo disco do grupo Paralamas do Sucesso, gravado em

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3: A taxa de desemprego no Brasil ficou em 5,3% no trimestre móvel encerrado em julho. Com o resultado, o índice caiu 0,5 ponto percentual em relação ao trimestre anterior, quando estava em 5,8%. Um ano antes, nos três meses encerrados em julho de 2025, havia ficado em 5,6%. Os dados são da Pesquisa Nacional por Amostra de Domicílios Contínua, divulgados nesta quinta-feira pelo IBGE. De acordo com o levantamento, a queda foi puxada pela geração de postos de trabalho. O total de pessoas empregadas chegou a 103,3 milhões, o maior já registrado pelo IBGE. O nível da ocupação, que é o percentual de pessoas ocupadas na população com idade de trabalhar, foi de 58,9%. O analista da pesquisa, William Cratorville,

0: está aumentando e tirando pessoas da desocupação.
1: Dentre as atividades econômicas, aconteceu principalmente na construção e, além disso, percebemos um aumento da ocupação dentre as pessoas no setor privado sem carteira de trabalho assinada. Também aconteceu um aumento da ocupação dentre as pessoas que eram empregadores e no setor público sem carteira de trabalho assinada.
0: O número de empregados no setor privado com carteira assinada cresceu, ficando acima de 39 milhões. Já o número de trabalhadores por conta própria somou 26,1 milhões, sem mudanças significativas no trimestre e no ano. O rendimento real habitual de todos os trabalhos, de R$ 3.762, também registrou estabilidade em relação ao trimestre anterior, mas com alta de 3,3% na comparação anual. Crescimento ainda em relação à força de trabalho, que reúne as pessoas ocupadas e desocupadas no trimestre de maio a julho, somando 109,2 milhões, frente ao mesmo trimestre do ano anterior, a alta foi de 0,6%. Da Rádio Nacional, no Rio de Janeiro, Solimar Luz.
2: 10 e 9.
3: Natural de Campinas, a cantora, atriz e compositora paulista Mariana Nolasco começou sua carreira musical aos 13 anos de idade, cantando versões e músicas autorais nas plataformas digitais. Em 2021, a artista lançou seu primeiro CD, Mariana Nolasco, pelo selo MPN Produções Artísticas. Na Alessia FM, você ouve Mariana Nolasco cantando Dia de Sorte, de sua autoria.

lançado no ano de 2002. Ouça Lambada de Serpente com Djavan.

são autores da música Coco da Mamãe do Mar, uma das faixas do disco Marinês e Sua Gente, 50 anos de forró, lançado em 1999. O álbum, produzido por Elba Ramalho, contou com a participação de Lenine, Dominguinhos, Genival Lacerda, Chico César, Geraldo Azevedo, Antônio Barros e Cecel, Moraes Moreira, Alceu Valença e Zé Ramalho. Ouça na Alessia FM, Lenine e Marinês cantando Coco da Mamãe do Mar.

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3: 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Escola Superior do Parlamento Cearense Unipace abre inscrições para o credenciamento de professores. Podem participar docentes com nível superior na área em que pretendem atuar, além da comprovação de experiência. Os cursos são ofertados nas modalidades presencial, online ou híbrida. Para os candidatos interessados em cursos gerais, é obrigatória a disponibilidade para viagens. A diretora acadêmica da Unipace, Sara Pinto de Holanda, dá detalhes sobre a seleção de professores.
4: O credenciamento de professores para atuar na Unipace, ele é fluxo contínuo, então estamos recebendo todos os dias professores, docentes que desejam fazer parte da nossa equipe. Procurem o canal oficial da Alesse para maiores informações. O credenciamento é super simples, são só documentações. Temos oportunidade para várias áreas, para atuar tanto no projeto Aprova Mais Alesse, como para os cursos de pós-graduação e de extensão da Unipaz. Não perca essa oportunidade.
3: Simone Silva, da Alesse FM.
1: 10h22.
5: O cantor e compositor carioca Martinho da Vila lançou em 2002 o disco Voz e Coração, produzido por Rio do Hora. Também neste ano, ao lado de Chico Buarque, Miúcha, Ana de Holanda, Cristina Buarque e Paulinho da Viola, participou da caixa de 4 discos, Acerto de Contas, de Paulo Vanzolini. Ouça Martinho da Vila cantando Nós Dois, do compositor mineiro Silvio César.

compositora cearense Mona Gadelha lançou seu primeiro CD em 1996 e emplacou em algumas rádios canções como Cinema no Ar, Cor de Sonho e Imagine Nós. Com o segundo Cenas e Dramas, de 1999, foi convidada a participar de uma compilação na Espanha, músicas do Caribe e da América Latina, e apresentou-se na Alemanha. Ouça Cor de Sonho com Mona Gadelha na 96,7.

0: 29.
1: O acordeonista e compositor sergipano Edivaldo Júnior Alves de Oliveira, o Mestrinho, lançou em 2019 Grito de Amor, um disco autoral de pop, reggae e rhythm and blues. O álbum reuniu em 12 faixas as inéditas Sextou, Tem Algo Errado Aí, Ansiosos para Viver e Um Sofrer Menorzinho. Ouça na sua Alessia FM. Mestrinho canta de sua autoria Ansiosos para Viver.

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4: Maria Selma Pereira é empregada doméstica em Brasília. Grávida de 8 meses, ela espera a bebê para setembro. E junto com a chegada da filha, vem a licença maternidade de 4 meses, garantida pela carteira assinada. Um direito que Selma não teve nas outras 4 gestações, quando trabalhou na informalidade.
5: Vai ser bem melhor, porque vou acordar, cuidar da neném, né? Ficar os 4 meses em casa. Agora, com carteira assinada, tá bem melhor agora. Porque aí, quando você ganhar o bebê, você vai receber, né?
4: No Brasil, as gestantes têm direitos fundamentais garantidos por lei, que se estendem até alguns meses após o nascimento da criança. É proibida a dispensa arbitrária ou sem justa causa da empregada gestante, por exemplo, desde a confirmação da gravidez até 5 meses após o parto. Por meio da licença maternidade, fica garantido o afastamento remunerado de 120 dias para trabalhadoras formais, empregadas domésticas e seguradas do INSS. Elas também têm acesso ao salário maternidade, benefício previdenciário que substitui a renda durante esse período, como explica Márcio Lima, coordenador do Programa de Educação Previdenciária do INSS.
6: Valor pago por este benefício vai variar do salário mínimo, que é R$ 1.621,00 atualmente, até o teto do INSS, que vai estar no valor de R$ 8.475,55, a depender da categoria da trabalhadora.
4: Entre as garantias previstas na legislação brasileira para gestantes e mães, também está previsto o direito à liberação do trabalho para realizar consultas médicas e exames. E elas podem ser transferidas temporariamente de função quando a saúde exigir. Os direitos podem ser acessados pelo telefone ou pela internet, de acordo com Márcio Lima, do INSS.
6: Os direitos são acessados através da central telefônica 135, que funciona de segunda-feira a sábado, das 7 da manhã até as 22 horas no horário de Brasília, sendo que recebe ligação gratuita ou ainda através do aplicativo Meu INSS.
4: Além dos direitos trabalhistas, as gestantes contam com atendimento prioritário e acompanhante no parto pelo SUS. Após o retorno ao trabalho, a mãe tem direito a 2 intervalos diários de 30 minutos para a amamentação até o bebê completar 6 meses. Reportagem Luciana Colares de Holanda.
0: 10h37.
2: A canção Pra Te Lembrar é de autoria do compositor, escritor e intérprete gaúcho Ney Lisboa. Ele iniciou carreira artística no ano de 1979 com os espetáculos Lado a Lado e Deu Pra Ti Anos 70, em parceria constante com o guitarrista Augusto Linkes. Em 2006, lançou o CD Translucidação, com 11 canções inéditas e 2 releituras. Ouça Pra Te Lembrar, na interpretação.

faixas com influências de samba, bossa nova, frevo, jazz e funk, sem deixar de lado os elementos de música eletrônica que caracterizam suas composições a partir de 1990. Lançado em 2003, o álbum ensaia um recomeço da parceria com o irmão Paulo Sérgio Vale em Passatempo e Água de Beber. Ouça na Alessia FM Marcos Vale cantando Passatempo, dele e Paulo Sérgio Vale.

0: 7.
1: A Pele do Futuro é o 40º álbum da cantora Gal Costa, lançado simultaneamente em CD, LP e edição digital pela gravadora Biscoito Fino no ano de 2018. A faixa Sublime, composta por Dani Black, chegou aos ouvidos de Gal através de Marcos Preto, diretor artístico do disco. Originalmente pensada para ser um samba, Sublime tomou o rumo das pistas de dança com a ajuda do produtor musical Pupilo. Na 96,7, Alessia FM, ouça Sublime, na voz de Gal Costa.

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3: Fala pessoal, tudo bem? Eu sou Samuel Costa, professor de História. Seja bem-vindo e bem-vinda a mais um Momento Alcance. Hoje a gente vai falar de um tema que sempre aparece na prova de Ciências Humanas, a Era Vargas. Bora direto ao ponto? Bom, a Era Vargas começa em 1930, quando Getúlio Vargas chega ao poder após a chamada Revolução de 1930, que é claro, sabemos que na realidade foi um golpe, já que nas eleições não foi Getúlio Vargas o candidato eleito pela população, e sim o candidato Júlio Prestes. Nesse sentido, esse movimento põe fim à chamada República Velha, que era marcada pelo domínio das oligarquias, principalmente de São Paulo, pelo café, e Minas Gerais com leite, a famosa política do café com leite. Mas o que muda com Vargas? Primeiro, é importante entender que ele centraliza o poder, ou seja, o governo federal passa a ter mais controle sobre os estados. E isso já é uma ruptura importante com o período anterior, que é mais descentralizado com a figura dos coronéis. A Era Vargas pode ser dividida em três principais fases: o governo provisório, o governo constitucional e o Estado Novo. No governo provisório, Vargas governa sem constituição. Ele fecha o Congresso e nomeia interventores para os estados, ou seja, centraliza bastante o poder. Já em 1934, é criada uma nova Constituição. Ela traz algumas novidades importantes, como o voto secreto e o voto feminino. Isso costuma cair no Enem, mas, apesar disso, o período ainda é instável politicamente. Agora, atenção a um ponto-chave. Em 1937, Vargas dá um golpe e inicia o Estado Novo, a partir de um plano criado pelo próprio governo chamado Plano Cohen, que é, necessariamente, uma ditadura. Nesse período, ele fecha o Congresso novamente, cancela as eleições e governa com poderes autoritários. É inspirado em regimes da época como o fascismo europeu. Mas cuidado, o Enem gosta de nuance. O Brasil teve fortes influências autoritárias. E por que esse período é tão importante? Porque, ao mesmo tempo que Vargas é autoritário, ele também cria várias leis trabalhistas. É aí que surge a CLT, Consolidação das Leis do Trabalho, em 1943. Essa lei estabelece direitos como salário mínimo, jornada de trabalho máxima de 44 horas semanais e férias remuneradas. Isso cria uma relação direta entre o Estado e o trabalhador. Muitos historiadores chamam isso de populismo, mas também é necessário trabalhar o conceito de trabalhismo com a pressão dos trabalhadores por esses direitos. Além disso, ele é conhecido como pai dos pobres, mas podemos falar assim que ele era mãe dos ricos, porque beneficiava mais essa categoria. Mas nem tudo são flores. Os sindicatos passam a ser controlados pelo Estado, ou seja, há direitos, mas também controle. Outro ponto importante para o Enem é a industrialização. Durante o governo Vargas, o Brasil começa a investir nas indústrias de base. Um exemplo é a Companhia Siderúrgica Nacional. E como termina a Era Vargas? Com o final da Segunda Guerra Mundial, cresce a pressão por democracia no Brasil. Em 1945, Vargas é deposto pelos militares. Um resumo rápido para você guardar: as frases-chave desse período são centralização de poder, avanço nas leis trabalhistas, autoritarismo no Estado Novo e início da industrialização. Se cair no Enem, lembre sempre dessa contradição. Vargas foi ao mesmo tempo autoritário e responsável por avanços sociais importantes. E é isso. Se esse conteúdo te ajudou, revisa depois e tenta fazer questões. Isso faz toda a diferença. Se quiser mais dicas como esta, se liga na Alessi FM e nas redes sociais do programa Alcance. Até o próximo episódio.
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6: A Lei Maria da Penha completa 20 anos em 2026. A legislação, que foi sancionada em 2006, conta com 46 artigos distribuídos em 7 títulos. O objetivo é prevenir e coibir a violência doméstica e familiar contra a mulher. A norma foi intitulada Lei Maria da Penha em homenagem à cearense Maria da Penha Maia Fernandes. Ela foi agredida pelo marido e ficou paraplégica. Segundo o Ministério da Justiça e Segurança Pública, o Brasil registrou 732 feminicídios no primeiro semestre deste ano. Isso equivale a 4 mulheres assassinadas por dia. A titular do primeiro juizado de violência doméstica e familiar de Fortaleza, a juíza Rosa Mendonça, ressalta que o Tribunal de Justiça do Estado do Ceará atua com 10 juizados de violência doméstica em todo o estado.
7: As varas de violência doméstica, elas têm competência para julgar todos os crimes da Lei Maria da Penha, todos os crimes de violência contra a mulher. Aqui em Fortaleza, nós temos 4 juizados, 2 que tratam somente de medidas protetivas e os outros 2 só de ações penais. Também temos juizados especializados só de violência doméstica em Calcaia, Maracanaú, Crato, Juazeiro, Xadá, Sobral. São ao todo 10 juizados de violência doméstica em todo o estado. E nas cidades onde não existe o juizado especializado, todas as matérias, todos os crimes contra a mulher da Lei Maria da Penha são tratados na própria comarca, onde está aquela jurisdição.
6: No Ceará, os casos de feminicídio seguem como um dos principais desafios para enfrentar a violência contra a mulher. Conforme os dados do Fórum Brasileiro de Segurança Pública, o estado registrou 47 vítimas de feminicídio em 2025, um aumento de 14,2% em relação a 2024, quando foram contabilizados 41 casos. Em 2023, foram registrados 42 feminicídios contra 29 em 2022. A juíza Rosa Mendonça ressalta que a Lei Maria da Penha contribui para discutir a violência contra a mulher nos espaços públicos.
7: É importante essa legislação porque tirou a questão da violência contra a mulher, da violência doméstica, de dentro das 4 paredes e trouxe para o espaço público, onde é visto que a violência contra a mulher não é um problema só daquela mulher que está vivenciando aquela situação, mas de todos nós enquanto sociedade. Então, todos nós temos a obrigação de trabalharmos contra essa violência que afeta não só a mulher, mas a família e a sociedade de uma forma geral, porque hoje nós temos uma sociedade adoecida, mas essa sociedade ela nasce de onde? De dentro de casa.
6: A Procuradoria Especial da Mulher da Assembleia Legislativa do Estado do Ceará realiza uma programação especial em alusão ao Agosto Lilás, campanha nacional de conscientização e enfrentamento à violência contra a mulher e aos 20 anos da Lei Maria da Penha. Ian Gomes, da Alesse FM.
2: 11-1.
5: Anjo da Guarda Noturno é de autoria do cantor e compositor paulista Edilberto Miltinho. O músico toca viola de 10 cordas e mistura forró com uma entonação caipira autoral. Além de músico, desenvolve um trabalho de pesquisa do folclore brasileiro. No palco, mostra uma mistura de xaxado, baião e embolada, acrescida de uma dose de picardia. Ouça na rádio Alesse FM, Anjo da Guarda Noturno, na interpretação de Maria Gadu.

compositor cearense Davi Duarte é um dos mais interpretados no estado. Já gravaram composições de sua autoria Cátia Freitas, Marcos Brito, Daniela Montezuma e Tete. Davi despontou com sucesso O Que Eu Queria, primeiro lugar nas paradas em 2003. Ouça O Que Eu Queria.

80 foi muito promissora para Lulu Santos. Foi em 1982 que ele gravou o primeiro LP, Tempos Modernos. Em 1987 veio outro sucesso, Um Certo Alguém. E no ano seguinte, 1988, Toda Forma de Amor. Lulu Santos conhece bem a fórmula do sucesso. A Rádio Alesse FM traz para você os sucessos Toda Forma de Amor, Um Certo Alguém e O Último Romântico.

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1: No dia do psicólogo, a conscientização sobre o bem-estar emocional ganha destaque. A psicóloga Patrícia de Paula comenta a importância da atuação profissional no cenário atual.
2: O psicólogo pode ajudar uma pessoa a compreender melhor os seus sentimentos, compreender melhor os seus comportamentos, suas escolhas e também a maneira como ela se relaciona consigo mesma e com as demais pessoas. É um profissional que oferece um espaço de escuta qualificada, acolhimento, reflexão e sempre respeitando a história individual de cada indivíduo, o momento de vida em que a pessoa está passando e assim por diante. A psicologia também trabalha com a prevenção, com o autoconhecimento, com o desenvolvimento pessoal e a promoção da qualidade de vida.
1: O impacto da profissão também se reflete no processo de formação acadêmica de novos especialistas. A estudante de psicologia Roberta Sacramento fala sobre a escolha da carreira e os desafios enfrentados.
3: Eu sempre tive muito interesse pela profissão, pelos locais de atendimento, pelos grupos que podem ser atendidos, pois a saúde mental ela é para todos, né? Assim como a saúde física. E o psicólogo ele está lá para ajudar a pessoa, para direcionar, para mostrar o caminho que ele deve seguir. Então, nesse dia do psicólogo, eu só tenho a desejar um ótimo dia para todos os profissionais e que essa profissão seja cada vez mais valorizada.
1: O acompanhamento psicológico segue como uma ferramenta essencial para a qualidade de vida e prevenção de transtornos emocionais.
4: João Paulo Seabra, da Rádio Cultura FM de Belém, Rádio Nacional em Brasília.
5: 11:20.
6: A cantora e compositora carioca Monique Quessus lança em 2014 o seu quarto álbum. CD produzido por Berna Cepas traz nomes de músicos como Cristina Braga, o guitarrista Davi Moraes e acordeonista Marcelo Caldi. Ouça na rádio Alessia FM Monique Quessus cantando de sua autoria.

lança o disco 10 anos depois. Produzido por Paulinho Tapajós, o álbum registra canções de frente.

Roberto Aldir Blanc, Mania de Carnaval de Luiz Bonfá e Vinícius de Moraes, Ana Luísa de Tom Jobim e Passaredo de Chico Buarque e Francis Raime, que você ouve agora.

1982, o Quinteto Agreste gravou seu primeiro LP, Sol Maior. Foi o primeiro disco independente feito por artistas cearenses. O álbum foi gravado nos estúdios Transamérica, no Rio de Janeiro. O disco traz o Quinteto Agreste com Mário Mesquita, Marcílio Mendonça, Tony Maranhão, Ademir do Vale e Arlindo Araújo. Além do quinteto, os músicos que participam desse vinil histórico são Zé Américo na sanfona e Marcos Ama na percussão. Ouça Sertão, de Arlindo Araújo e Mário Mesquita.

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4: A Assembleia Legislativa promove sessão solene para celebrar os 12 anos de fundação do Grupo de Estudos e Pesquisas Tecendo Redes Cognitivas de Aprendizagem pela Universidade Federal do Ceará. A iniciativa atua na formação de profissionais da educação com foco na pesquisa, ensino e extensão, buscando o aprimoramento das práticas pedagógicas. A homenagem atendeu solicitação do deputado Guilherme Sampaio, com subscrição dos parlamentares Júlio César Filho, Fernando Santana e Lia Gomes. O grupo foi idealizado pela professora da Faculdade de Educação da UFC, Maria José Costa.
5: É uma alegria muito grande, uma honra de estar na casa aqui do povo e sendo homenageada pelo povo e para o povo, porque é por isso que nós estamos aqui, porque é a educação que a gente faz. A nossa preocupação com a educação sempre é levar o melhor para a nossa sociedade, para nossas crianças. Nós, como professores, queremos que essa geração tenha uma educação de qualidade.
4: Ângela Souza, mestre em educação pela UFC, é servidora técnico-administrativa da universidade desde 1984.
6: Eu, como servidora pública, que já sou da segunda geração, meu pai foi servidor, eu sou servidora da Federal do Ceará, meu filho também é, e para mim é uma grande honra. Significa que eu tenho trabalhado de forma adequada, então para mim é uma grande honra saber que os meus colegas, pesquisadores, alunos da graduação, do mestrado, doutorado, dos professores que coordenam os grupos de pesquisa GTERCOA, de ensino e aprendizagem, que tem como liderança a professora Maria José Santos, mais conhecida por Mazé, que foi bolsista do meu setor do laboratório, foi orientanda do professor Hermínio. Então, é muito importante estar aqui, vendo que está dando continuidade todo aquele trabalho que ela iniciou no laboratório e hoje já tem esse grupo tão grande que tem formado muitos profissionais, principalmente professores da rede estadual, municipal, também aqui de Fortaleza e estadual do Ceará, de vários outros municípios.
4: O professor e pesquisador da Universidade Estadual do Ceará, Daniel Brandão Menezes, também foi homenageado na sessão solene.
7: Ser homenageado sempre é muito importante, principalmente de um grupo que está fazendo a diferença na pesquisa e na educação no Ceará, isso é sem igual. O grupo de pesquisa, o GTERCOA, ele tem formado pesquisadores há 12 anos, pesquisadores de ponta. E o mais importante, o que nós trabalhamos na teoria é direcionado para a prática, ou seja, tudo que nós trabalhamos vai para a concretude da sala de aula do nosso professor, em todas as regiões do estado do Ceará. Então essa homenagem é mais do que justa e principalmente ela agracia a educação no Ceará.
4: J. Lacerda, da Alessi FM.
8: 11:34.
9: Nanda, Tom e Vinícius foi lançado no ano 2000 pela gravadora Sesc São Paulo. No repertório, Nana Caymmi reuniu 12 clássicos dos parceiros Tom Jobim e Vinícius de Moraes. Entre eles, Se Todos Fossem Iguais a Você, Eu Sei Que Vou Te Amar e Janelas Abertas, canção que você ouve na sua 96,7 com Nana Caymmi.

cantor e compositor Ivan Lins. Ouça Passarela no Ar com Ivan Lins.

das faixas do disco O Trinado do Trovão, gravado por Dominguinhos no ano de 1993. Nesse ano, Dominguinhos criou o projeto Asa Branca, destinado a levar shows musicais para as praças públicas de diversos estados brasileiros. Ouça na Alesse FM, Minha Vida é Te Amar.

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4: Quem pilota drones deve ficar atento às novas regras de operações de aeronaves não tripuladas por civis no Brasil. O Regulamento Brasileiro de Aviação Civil estabelece requisitos gerais para esse tipo de operação e substitui as regras anteriores. A norma organiza os voos conforme o nível de risco e estabelece três categorias de operação: aberta, específica e certificada. A classificação considera as características do voo e não apenas o peso do drone. Na categoria aberta estão as operações de menor risco. O drone pode ter até 25 quilos, deve operar em uma linha de visada visual e a uma altura de até 120 metros. O voo deve ocorrer em área distante de pessoas que não participam da operação. Já a categoria específica é destinada às operações que não atendem a algum dos requisitos da categoria aberta e é necessária uma autorização operacional da Agência Nacional de Aviação Civil, a ANAC, após uma avaliação de risco. E a categoria certificada é destinada às operações de maior risco, como o transporte de artigos perigosos. Vale ressaltar que o novo regulamento não se aplica a drones com até 250 gramas, quando operados a até 120 metros de altura, e também para aeromodelos de uso recreativo. O piloto continua responsável pela segurança da operação e deve observar as demais normas aplicáveis. A norma determina que o piloto remoto em comando é diretamente responsável pela condução segura do drone e tem a autoridade final sobre a operação. Todo piloto remoto deve ser aprovado em exame de conhecimento teórico da ANAC. Pilotos menores de 18 anos precisam estar acompanhados durante toda a operação por um piloto maior de idade responsável pelo voo. Da Agência Rádio Gov em Brasília, Daniele Popov.
5: 11:53.
4: O cantor, compositor,

carreira, gravando clássicos como A Flor e o Espinho, de Nelson Cavaquinho, Guilherme de Brito e Alcides Caminha, Essa Moça Tá Diferente, de Chico Buarque, e Chega de Saudade, de Tom Jobim e Vinícius de Moraes. Ouça a potiguar Roberta Sá cantando Amor Blue, de Sueli Costa, gravado no ano de 2008.

poeta mineira Roberta Campos grava em 2020 a música Vem Me Buscar. Participam percussionistas do grupo baiano Olodum e outros instrumentistas, como Davi Moraes na guitarra, Alberto Continentino no baixo e Cezinha na bateria. Em 2016, Roberta Campos foi indicada ao Grammy Latino na categoria Melhor Álbum de

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2: Meia-noite e cinco.
3: O filme Viva, a Vida é uma Festa é uma animação da Disney Pixar sobre a cultura do México e teve a música tema traduzida para a língua portuguesa por Mariana Elizabetsky. Interpretada por Carlos Rivera, Recuerda-me ganhou uma versão nacional, Lembre de Mim, gravada por Rogério Flauzino, vocalista da banda Jota Quest. Ouça na Alessia FM, Rogério Flauzino cantando Lembre de Mim do filme Viva, a Vida é uma Festa.

os autores da canção Mundo Melhor, do ano de 1966. Os dois se conheceram no início dos anos 1950, quando Vinícius o entrevistou para a composição de um livro sobre música brasileira. Vinícius é parceiro de Pixinguinha, também na canção Lamento, que ganhou letra do poetinha 30 anos depois de criada, em 1954. Na 96,7, ouça Sandra do Ailibe cantando Mundo Melhor.

lançou em 1991 o álbum Ao Vivo, reunindo seus maiores sucessos, entre eles Whisky a Go Go, Sapato Velho, Volta Pra Mim, Dona, Seguindo no Trem Azul e duas músicas inéditas, Felicidade e Começo, Meio e Fim. Ouça na 96,7 Roupa Nova cantando Felicidade, de Kiko e Orlando Moraes.

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3: Entre janeiro e junho deste ano, o Serviço de Atendimento Móvel de Urgência, SAMU, de Fortaleza, atendeu 135 ocorrências de engasgo, situação em que um alimento líquido ou objeto obstrui a passagem de ar para os pulmões. Do total de atendimentos, 61 envolveram idosos, o que corresponde a 45% dos casos. O número reforça a importância dos cuidados preventivos nessa faixa etária. Mastigar bem os alimentos, ingerir líquidos com calma e evitar falar durante as refeições são medidas essenciais para reduzir o risco de engasgo. De acordo com o diretor do SAMU Fortaleza, Cristiano Rola, os idosos demandam atenção redobrada e em determinados casos é fundamental aplicar rapidamente a manobra de Heimlich.
4: Essa manobra recentemente sofreu alteração pelos protocolos e as diretrizes da American Heart Association e mudou a forma de realizar, iniciando com 5 tapas na região interescapular, nas costas, e depois partindo para uma compressão abdominal. Você abraça o indivíduo por trás, a nível entre o umbigo e a boca ali do estômago, o apêndice foide, você faz uma compressão abdominal em J para dentro e para cima, para que aumente a pressão torácica e como se forçasse a tosse, e com isso favorece a saída do objeto que está impactado na via aérea. A grande maioria desses corpos estranhos são alimentos, mas podem também ter caroços de frutas, pode ter pedaços de alguma peça de brinquedos em crianças. Isso pode ser feito, a desobstrução, por qualquer pessoa que conheça essa técnica. Você suspeitar que essa pessoa está engasgada, está com a via aérea obstruída, você liga 192, é importante ligar para a ambulância. Durante a ligação, você já vai receber uma orientação por telefone e vai iniciar essas manobras até que a ambulância chegue ao local. Isso é importante, salva vidas, e o SAMU é quem realmente atende esse tipo de ocorrência e pode orientar antes mesmo da chegada da ambulância.
3: Dos 135 atendimentos realizados pelo SAMU nesse período, 61 foram com idosos, 20 com

música Sobradinho é de autoria de Sai Guarabira, dupla formada em 1973. O primeiro sucesso de Gutenberg e Guarabira veio em outubro de 1967, quando fica em primeiro lugar no Festival Internacional da Canção com a música Margarida, apresentada com o grupo Manifesto. Luiz Carlos Sá teve o seu primeiro grande sucesso, gravado por Peri Ribeiro em 1966. Giramundo, ouça Sai Guarabira cantando Sobradinho, de 1977.

0: 2006.
1: O grupo A Quatro Vozes lançou seu primeiro CD solo, Felicidade Guerreira, em 2002. O álbum apresenta uma interessante trama de sons e ritmos, mostrando a pluralidade musical da Terra Brasilis. Um passeio pela diversidade de estilos, como a balada, o calango, a bossa e o samba. No repertório, há clássicos da MPB e composições próprias. Ouça na sua Alesse FM. Isso é Brasil com A Quatro Vozes.

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1: Meia-noite e 29.
2: A cantora e atriz Selma Reis lançou no ano de 1990 o seu segundo disco, no qual se destacou com a canção O Que É o Amor, de Danilo Caymmi e Dudu Falcão. O primeiro disco é do ano de 1987, interpretando composições de Sueli Costa, Capinã, Nelson Ângelo e Cacazo, Jereba e Geraldo Azevedo, entre outros. Ouça na sua 96,7. Selma Reis cantando O Que É o Amor.

Mistério, que foi lançada por ele no ano de 1981. É uma das faixas do disco autoral Uma Doce Canção. A música é inspirada na poesia de Fernando Pessoa, O Maior Mistério é Haver Mistérios. Na 96,7 Alessia FM, ouça O Maior Mistério, interpretada pelo cantor mineiro Tavito, companheiro de geração de Milton Nascimento.

compositor Sérgio Brito, conhecido por sua atuação na banda de rock Titãs, mantém uma produção solo paralela, no qual escreve canções em outros estilos, como bossa nova e MPB. Em 2022, o artista lançou Cadê, de sua autoria, com participação especial de Roberto Menescal e Wanda Sá. Canção que você ouve agora na sua Alessio FM 96,7.

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1: Está aberto o prazo para envio de contribuições ao Plano Nacional de Inclusão Digital, o PNID. A participação pode ser feita por cidadãos, especialistas, empresas, gestores públicos e organizações da sociedade civil. Os participantes podem responder às questões relacionadas à área de atuação ou apresentar propostas em um campo de contribuição geral. A consulta está dividida em 4 eixos: infraestrutura, democratização do acesso, competências digitais e monitoramento e governança. Entre os assuntos estão a conectividade em áreas de difícil acesso, planos de internet e dispositivos, formação para o uso de tecnologias e definição de indicadores e modelos de financiamento. O prazo para as contribuições é até 25 de setembro de 2026. O edital, o relatório e o formulário de participação estão disponíveis em brasilparticipativo.presidencia.gov.br. Com redação de Diego Freitas, da Agência Rádio Globo em Brasília, Gilson Santa Fé.
2: Meia-noite 41.
3: Reconstrução é o quinto álbum de estúdio do cantor e compositor brasileiro Thiago York. Lançado em 2019 pela York Produções, com distribuição da Universal Music. No disco, cada canção possui seu próprio vídeo musical, com direção de York e fotografia de Rafael Trindade. Na 96,7, você ouve Hoje Lembrei do Teu Amor, com Thiago York, de sua autoria.

Simone Guimarães lançou seu quarto álbum, Virada para a Lua, com participações de Milton Nascimento e Ginga. O primeiro CD foi lançado em 1996. A cantora, compositora e instrumentista Simone Guimarães nasceu em Santa Rosa do Virtebo, no interior de São Paulo, na fronteira com Minas Gerais. Ouça Simone Guimarães cantando Virada para a Lua.

Moraes e Toquinho deixaram um acervo de mais de 100 composições, incluindo clássicos da bossa nova. A dupla lançou, em 1979, pela Universal Music, o disco 10 anos de Toquinho e Vinícius, reunindo em pupurris seus maiores sucessos. Ouça na 96,7, como dizia o poeta, testamento para viver um grande amor, Morena Flor, Samba da Volta e Regra 3, com Toquinho e Vinícius de Moraes.

0: 28 anos, ela teve o primeiro filho, o David. Ele mamou até 1 ano e 4 meses. Mas nesse período aí, ela logo engravidou da segunda filha, a Sarah, que mamou até os 11 meses. E ela mesma quis parar. Não satisfeita em amamentar duas crianças, Alice teve o terceiro filho, Isaac. Assim como a irmã, ele mamou até os 11 meses. Desde a primeira amamentação, Alice sentiu um pouco de dificuldade, mas com a persistência e entendimento de que não havia nenhum outro alimento que nutrisse tão bem os filhos, ela conseguiu.
1: Eu acredito ser muito importante porque é o alimento mais completo que eles têm, né? Para essa fase deles, nada que eu pudesse dar supriria de uma maneira tão eficaz como a amamentação.
0: Os três filhos de Alice são bem desenvolvidos e saudáveis, e o principal fator que os fez crescer com saúde foi o leite materno. 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
0: Crianças que são amamentadas estão menos expostas a doenças e problemas respiratórios e intestinais. Além disso, o aleitamento materno gera vínculo familiar, não tem nenhum custo e é ecológico. Esse ato protege a natureza, a sociedade e os nossos bebês. Essa é a única estratégia que sozinha pode reduzir em até 13% as taxas de mortalidade infantil de crianças de até 5 anos por causas evitáveis. Incentive gestantes e mamães a darem o leite humano para seus bebês. A amamentação é a base da vida.
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3: Meia-noite 59.
5: A cantora e compositora Thier Gasparinetti Beira, Thier, lançou em 2009 seu primeiro álbum, Sweet Jardim, que contou com a colaboração solidária de diversos artistas, como Toquinho, com quem gravou sua primeira canção. Ficou conhecida pela canção A Noite, do álbum Esmeraldas, de 2014. Aqui na Alesse FM 96,7, ouça Eu Só Sei Dançar Com Você, na voz de Thier, do CD A Coruja e o Coração, gravado em

compositor pernambucano Tito Marcello lança em 2014 o seu segundo disco, Pra Ficar no Sol, que reúne canções próprias. Tito apresenta uma mistura da autêntica música popular brasileira.

álbum América Brasil em 2007 no mercado brasileiro e no ano seguinte no mercado internacional. No repertório, canções autorais e parcerias com Gabriel Moura, Roger, Pierre Ademi e Pretinho da Serrinha. Ouça Seu Jorge cantando Samba Rock, de Gabriel Moura e Jovi Joviano.

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2: O Tribunal Superior Eleitoral informou que mais de 1.900.000 pessoas com deficiência poderão votar nas eleições de 2026. É um crescimento de mais de 40% se comparado às eleições de 2022. Para esse público, a Justiça Eleitoral ampliou as sessões eleitorais, com adaptações também em mais de 40%. O perfil desse eleitorado, segundo o TSE, é formado em maior parte por pessoas com deficiência de locomoção, seguido por eleitores com deficiência visual. As adaptações, para garantir a participação eleitoral dessas pessoas, incluem a urna eletrônica. A secretária de eleições do TRE Ceará, Lorena Moraes, destaca as atualizações funcionais de acessibilidade no equipamento.
3: Uma das principais novidades na urna este ano é a utilização de fontes que garantam maior legibilidade para eleitores com baixa visão. Teremos também uma atualização das telas de votação, que vão incluir agora a barra de progresso da votação. Nós sabemos que o voto ele tem um fluxo pré-determinado, uma ordem pré-determinada, e o eleitor vai poder acompanhar em tempo real o andamento dessa ordem para que ele saiba exatamente para quais cargos ele já votou, em qual cargo ele está votando e quais os cargos ainda em que ele vai precisar votar. Teremos também a novidade da intérprete de Libras, apresentando informações relacionadas aos votos branco, nulo e de legenda. Então, ademais da interpretação em Libras do voto nominal que o eleitor venha a registrar, ela vai facilitar o entendimento de eleitores com deficiência visual quando a intenção do eleitor for registrar um voto branco, um voto nulo ou um voto de legenda.
2: O primeiro turno das eleições acontece no dia 4 de outubro. Já se houver segundo turno, será em 25 de outubro. Silvio Augusto, da Alesse FM.
4: 1:16.
1: Nascido e criado no Morro do Vidigal, no Rio de Janeiro, o ator, cantor e compositor Tiago Martins começou sua carreira no projeto Nós do Morro. Em 2021, o artista lançou pelo selo Malupe Music 7.550 dias ao vivo. Ouça na sua Alesse FM, Tiago Martins.

0: 24.
1: A cantora paulista Ana Gabriela, que ficou conhecida em canais da web, lançou em 2018 nas plataformas digitais a versão para Céu Azul. A música, de autoria de Chorão e do guitarrista Thiago Castanho, foi registrada pela banda Charlie Brown Jr. no álbum Música Popular Caiçara, de 2012. Ana Gabriela foi acompanhada nas gravações por Reginaldo Lincoln, baixista da banda Vanguard. Na 96,7, Alesse FM, ouça Céu Azul, na voz de Ana Gabriela.

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1: 1:28.
2: O segundo álbum de estúdio do grupo Tribalistas, formado por Arnaldo Antunes, Marisa Monte e Carlinhos Brau, é lançado em 2017, após 15 anos do sucesso do disco da estreia. Ouça na sua Alesse FM, Tribalistas cantando Aliança, de autoria de Arnaldo Antunes, Marisa Monte, Carlinhos Brau

autores do projeto A Luz do Mundo gravaram um disco e um clipe com a música homônima Tema do Movimento, composta por Chico Buarque, Djavan, Arnaldo Antunes e Caetano Veloso. A ideia era arrecadar fundos para ajudar na reabilitação de menores carentes. O clipe foi exibido no programa Fantástico em outubro de 1991. Ouça na sua Alessia FM, Luz do Mundo, com a participação de inúmeros cantores, entre eles o cearense Fagner.

Dança da Mata é o álbum de estreia homônimo da cantora e compositora mato-grossense Vanessa da Mata, lançado em 2002 pela Sony BMG. Entre os sucessos do disco estão Nossa Canção, Não Me Deixe Só e Onde Ir. O álbum recebeu um disco de ouro, vendendo mais de 100 mil cópias no Brasil. Ouça na rádio Alessia FM, Vanessa da Mata cantando dela, Não Me Deixe Só.

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4: O Ministério da Integração e do Desenvolvimento Regional informou nesta quarta-feira, dia 26, que recebeu relatos de que criminosos estão enviando mensagens por aplicativos para solicitar pagamentos via Pix, em troca da suposta aprovação ou liberação.

0: recursos da Defesa Civil Nacional. O contato é falso e caracteriza uma tentativa de golpe. Não é solicitado nenhum pagamento, transferência ou PIX para análise, aprovação ou liberação desses recursos. A solicitação de recursos da Defesa Civil Nacional é feita exclusivamente pelo Sistema Integrado de Informações sobre Desastres depois do reconhecimento federal de situação de emergência ou estado de calamidade pública. Os pedidos passam por análise técnica. Quando aprovados, a liberação dos recursos é formalizada por ato oficial, com publicação no Diário Oficial da União. Por isso, segundo a pasta, mensagens que cobrem valores para liberar recursos devem ser desconsideradas. Para mais informações, acesse gov.br/mdr. Com redação de Diego Freitas, da agência Rádio Gov em Brasília, Vladimir Filipim.
1: 1h42.
2: Contra o Tempo, do cantor e compositor Vander Lee, foi lançado em 2003, no disco que reuniu 13 faixas, gravado ao vivo no Teatro Francisco Nunes, em Belo Horizonte. Na sua rádio 96,7, Contra o Tempo, com Vander Lee, de sua autoria.

cantor e compositor paraibano Zé Ramalho lançou em 1992 o disco Frevoador. O álbum reúne músicas com os parceiros Glorinha Gadelha, Sivuca, Vital Farias, Carlos Fernando, Hugo Leão e Oliveira de Panelas. Tem também versões para Hurricane, a faixa título Frevoador, de Levi e Dylan, e Entre a Serpente e a Estrela, de Terry.

de samba Salgueiro. Naquele ano, lançou Perseverança, seu primeiro álbum solo, pela gravadora Universal Music. O disco reuniu 14 faixas compostas por ele, em parcerias com Serginho Meriti e Arlindo Cruz. Ouça na Alessia FM, Xande de Pilares, cantando. Tá escrito, dele, Carlinhos Madureira e Gilson Bernini.

1978, o cantor e compositor capixaba Zé Renato formou o quarteto vocal Boca Livre, ao lado de Cláudio Nutt e Maurício Maestro. Em 2008, o músico lançou É Tempo de Amar, disco solo em homenagem à Jovem Guarda.

7. Wilson Simonia é filho de Wilson Simonal, uma das grandes vozes dos anos 1960. Em 2000, lançou o CD Volume 2, reunindo canções do seu irmão, Max de Castro, e sucessos da década 1960, de autoria de Johnny Alf, Ben Jor e Bernardo Vilhena. O disco teve boa aceitação da crítica. Ouça na Alessia FM Wilson Simonia cantando Agosto, de Max Castro.

música Fio da Veia é de autoria do compositor Luiz Américo, que fez sucesso com o grupo Feitiço na década de 1990. Em 1995, recebeu seu primeiro disco de ouro com as músicas Objeto de Prazer, Mulher Beija Flor e Esquece Coração. Em 2002, Zeca Baleiro regrava música que faz parte do CD

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3: A Assembleia Legislativa do Estado do Ceará reduziu as sessões deliberativas para apenas uma vez por semana, às terças-feiras,

0: essas outras matérias do Executivo foram lidas e tiveram a urgência decretada, foram votadas em plenário. São matérias que vêm de encontro ao cidadão do nosso estado e servidores também.
1: Simone Silva, da Alesse FM.
2: 2 e 8.
1: Onde é que isso vai dar? Integra o repertório do álbum Pele Espírito, lançado em 2021, e celebra os 40 anos de carreira da cantora e compositora Zélia Andunca. O disco transmite a mistura de sentimentos em meio a uma pandemia e reúne diferentes estilos musicais, como folk, rock, blues e sertanejo. O CD presta homenagem às mulheres vítimas de violência durante a pandemia. Com arranjos de Christian Oinhas e Zélia Andunca, você ouve na 96,7 Onde é que isso vai dar? Na voz de Zélia Andunca.

título é uma parceria com o cantor e compositor baiano Gilberto Gil. O álbum reúne três músicas com parceria do cearense Fausto Nilo: Mil e Uma Noites de Amor, A Lua e o Mar,

0: 16.
1: Poeta de Cosme é o segundo disco do cantor e compositor Zeca Pagodinho, lançado em 1987 pela gravadora RGE. Produzido por Milton Manhãs, o álbum reuniu em 12 faixas e participações de Luiz Carlos de Pilares, Mauro Diniz e Arlindo Cruz. Destaque para Tempo de Dondon, Menor Abandonado e Maneiras, de Silvio da Silva, canção que você ouve na Alesse FM

com o single Aluga-se, de sua autoria, colecionou milhões de plays nas plataformas digitais. Ouça na sua Alexa.

Compositor, nos anos 70, comandou o programa de televisão Som Livre Exportação ao lado de Gonzaguinha e Aldir Blanc e gravou discos que o projetaram nacionalmente. Ouça O Amor é o Meu País com Ivan Lins.

de autoria dos compositores Herbert Viana e Tet Tiller, do grupo Paralamas do Sucesso. Foi lançada no ano de 1991 no disco Os Grãos. O disco contou com as participações especiais do argentino

0: tiver a solicitação indeferida, poderá apresentar recurso entre 2 e 6 de novembro. O resultado dos recursos será disponibilizado em 13 de novembro. As provas vão ser aplicadas nos dias 15 e 16 de dezembro, em unidades prisionais e socioeducativas. O exame será constituído de 4 provas objetivas e uma redação. Cada prova objetiva terá 45 questões de múltipla escolha. Os gabaritos das provas objetivas serão divulgados a partir de 28 de dezembro. Mais informações estão disponíveis em sistemasespeciais.inep.gov.br/unidades-prisionais. O edital pode ser consultado no site do INEP, em gov.br/INEP. Da agência Rádio Gov em Brasília, Thaísa Vitória.
1: 2h34.
2: No final da década de 1970, Caetano Veloso compôs Menino do Rio, exclusivamente para Baby do Brasil. A canção foi inspirada em José Arthur Machado, mais conhecido como Peti, um surfista da praia de Ipanema que tinha um dragão tatuado no braço. Além de ser tema de novela, Menino do Rio virou filme de mesmo nome, lançado em 1982, com Cláudia Magno e André de Biasi. Ouça na Rádio Alessia FM, Menino do Rio com Caetano Veloso.

Apenas sete. Música de autoria do compositor e violonista carioca Luiz Bonfá, Saudade Vem Correndo, é uma parceria da cantora e compositora Bebel Gilberto com a cantora e compositora mineira Maria Helena Toledo. A música integra o repertório do disco Tudo, o quinto álbum de estúdio de Bebel, lançado em 2014. Ouça na Alesse FM, Bebel Gilberto cantando Saudade Vem Correndo.

você vai ouvir agora faz parte do sexto CD do cantor e compositor Lenine, intitulado Labiata, uma homenagem a uma espécie rara de orquídea. O disco tem 11 músicas feitas em parceria com Arnaldo Antunes, Lula Queiroga, Braulio Tavares, Dudu Falcão, Carlos Renó e Paulo César Pinheiro. Ouça na Alesse FM, é o que me interessa, de Lenine e Dudu Falcão.

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1: 2h46.
3: No início da primeira década do ano 2000, é lançado o disco Fagner 2001, Uma Canção no Rádio. No álbum, o cantor e compositor cearense Raimundo Fagner incluiu a música O Vinho, feita em parceria com também cearense Fausto Nilo. Fausto Nilo Costa Júnior é natural de Quixeramobim e seu primeiro sucesso, Fim do Mundo, foi gravado em 1972.

primeiro LP, que foi o maior sucesso do Brasil em execução e vendagem. O álbum reúne sucessos como Casa de Bamba e O Pequeno Burguês. Ouça na Alessia FM, Martinho da Vila cantando o Pupurri, Quem é do Mar Não Enjoa. O Pequeno Burguês, Pra Que Dinheiro, Canta, Canta Minha Gente e Casa de Bamba.

2006 pela gravadora Universal Music, o disco Sim Não, do músico paulistano Nando Reis e da banda Os Infernais, destaque para Sou Dela, Espatódia, N e Sim. Ouça na sua 96,7 com Nando Reis e João.

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2: A Lei Maria da Penha completa 20 anos em 2026. A legislação, que foi sancionada em 2006, conta com 46 artigos distribuídos em 7 títulos. O objetivo é prevenir e coibir a violência doméstica e familiar contra a mulher. A norma foi intitulada Lei Maria da Penha em homenagem à cearense Maria da Penha Maia Fernandes. Ela foi agredida pelo marido e ficou paraplégica. Segundo o Ministério da Justiça e Segurança Pública, o Brasil registrou 732 feminicídios no primeiro semestre deste ano. Isso equivale a 4 mulheres assassinadas por dia. A titular do primeiro juizado de violência doméstica e familiar de Fortaleza, a juíza Rosa Mendonça, ressalta que o Tribunal de Justiça do Estado do Ceará atua com 10 juizados de violência doméstica em todo o estado.
3: As varas de violência doméstica, elas têm competência para julgar todos os crimes da Lei Maria da Penha, todos os crimes de violência contra a mulher. Aqui em Fortaleza, nós temos 4 juizados, 2 que tratam somente de medidas protetivas e os outros 2 só de ações penais. Também temos juizados especializados só de violência doméstica em Calcaia, Maracanaú, Crato, Juazeiro, Xadá, Sobral. São ao todo 10 juizados de violência doméstica em todo o estado. E nas cidades onde não existe um juizado especializado, todas as matérias, todos os crimes contra a mulher da Lei Maria da Penha são tratados na própria comarca, onde está aquela jurisdição.
2: No Ceará, os casos de feminicídio seguem como um dos principais desafios para enfrentar a violência contra a mulher. Conforme os dados do Fórum Brasileiro de Segurança Pública, o estado registrou 47 vítimas de feminicídio em 2025, um aumento de 14,2% em relação a 2024, quando foram contabilizados 41 casos. Em 2023, foram registrados 42 feminicídios contra 29 em 2022. A juíza Rosa Mendonça ressalta que a Lei Maria da Penha contribui para discutir a violência contra a mulher nos espaços públicos.
3: É importante essa legislação porque tirou

0: violência contra a mulher, da violência doméstica, de dentro das quatro paredes e trouxe para o espaço público, onde é visto que a violência contra a mulher não é um problema só daquela mulher que está vivenciando aquela situação, mas de todos nós enquanto sociedade. Então, todos nós temos a obrigação de trabalharmos contra essa violência que afeta não só a mulher, mas a família e a sociedade de uma forma geral, porque hoje nós temos uma sociedade adoecida, mas essa sociedade, ela nasce de onde? De dentro de casa.
1: A Procuradoria Especial da Mulher da Assembleia Legislativa do Estado do Ceará realiza uma programação especial em alusão ao Agosto Lilás, campanha nacional de conscientização e enfrentamento à violência contra a mulher e aos 20 anos da Lei Maria da Penha. Ian Gomes, da Alesse FM.
2: 3 e 6.
3: Em 2022, em comemoração aos 60 anos de idade, o baiano Carlinhos Brau lançou Cinzas nas plataformas digitais. No álbum, Brau revisita alguns sucessos do carnaval em versão mais intimista e faz releituras inéditas de parcerias com Marisa Monte, Júnior Meirelles e Arnaldo Antunes. Na 96,7, ouça Carlinhos Brau cantando Ponto de Atravessar, dele e Michael Sullivan.

0: 1978. Em outubro de 1979, o musical foi recriado em São Paulo. Na 96,7, ouça Chico Buarque cantando dele, Homenagem ao Malandro, uma das faixas do disco.
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destacou-se cantando nas noites da cidade. Seu primeiro disco, Dindinha, foi lançado no ano de 2000 pela gravadora Circus Produções Culturais e Fonográficas e produzido pelo músico Zeca Baleiro. No álbum, composições de Luiz Gonzaga e José Fernandes, Sinhô, Chico César, Zé Ramalho e Itamar Assunção. Ouça na sua Alesse FM. Selmar cantando Dindinha, de Zeca Baleiro.

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2: 3h20.
3: A cantora e compositora paraibana Elba Ramalho é autora da canção Mulher, lançada em 2005. Nesse ano, enquanto preparava disco produzido por Lenine, lançou o CD gravado ao vivo na temporada de shows.

processos

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1: A música Tá Faltando um Abraço é de autoria dos compositores Gilson Mendonça e Marquinhos. É uma das faixas do disco Coração Aceso, o 13º álbum da carreira do cantor e compositor mineiro.

Cuscuz Clan, álbum do cantor e compositor, instrumentista e escritor Chico César, foi lançado em 1996 pela gravadora MZA Music. Com repertório autoral, destaque para Mama África, A Primeira Vista, Pedra de Responsa, escrita com Zé Cabaleiro e Sirimbó. Canção que você ouve na Rádio Alesse FM com Chico César, de sua autoria.

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1: Santa Catarina aparece pela primeira vez na liderança do ranking de competitividade dos estados, elaborado pelo Centro de Liderança Pública, o CLP. São Paulo ficou na segunda posição após 14 anos consecutivos como líder e o Paraná manteve o terceiro lugar. O resultado foi divulgado na quinta-feira, dia 27 de agosto, durante evento na capital paulista. O diretor-presidente do CLP, Tadeu Barros, destaca alguns dos movimentos observados nesta edição.
2: O ranking se organiza por pilares, por áreas temáticas. Uma área temática extremamente pesada aí no ranking é segurança pública. E Santa Catarina vem há algum tempo em primeiro lugar. Ela mantém esse ano essa posição e São Paulo cai um pouco. Rio Grande do Sul, Piauí, Espírito Santo chegam à sua melhor posição na história do ranking. Santa Catarina, obviamente. É difícil da gente conseguir, numa edição, ver tantos estados alcançando o seu ápice.
1: Os resultados do ranking podem ser utilizados como referência para o planejamento dos estados. Segundo os

0: 35 das 27 unidades federativas utilizam as informações para tomada de decisão ou avaliação de políticas públicas. O estudo é acompanhado por iniciativas que buscam identificar ações capazes de melhorar os indicadores. Tadeu Barros também avalia que o ranking mostra uma divisão do Brasil.
1: Se a gente olha para o top 10, a gente só vê estados do Sudeste, Sul e Centro-Oeste. E abaixo do top 10 a gente vê Norte e Nordeste. A gente tem visto uma evolução grande dos estados Norte e Nordeste, mas o passivo é muito grande. O primeiro estado hoje do Norte e Nordeste é o Ceará, que é o 11º, então ele está fora do top 10. Então é algo que a gente tem que estar de olho aí, a gente vê uma melhoria, mas o nosso passivo, o nosso histórico ainda, ele é perverso com isso.
0: Mais detalhes e o resultado completo estão no site rankingdecompetitividade.org.br. Agência Rádio Web. Produção e reportagem, Bruno Moreira.
2: 3:38.
3: Baiano de Salvador, Alexandre Leão começou sua carreira ainda adolescente. Com apenas 17 anos, teve a primeira canção gravada por Maria Bethânia. Desde então, suas músicas estão presentes em discos de intérpretes como Ivete Sangalo, Família Caymmi, Margareth Menezes e Rosa Passos, com quem dividiu o palco várias vezes. Ouça Alexandre Leão cantando Vumbora Mar, de sua autoria e Manu Calmeida.

intérprete participou de vários festivais no Ceará, dentre eles da Serra da Meruoca, onde já classificou uma canção. Canto e Cantarei teve a produção musical de Manassés e Tarcísio Sardinha e as participações especiais de Adelson Viana, Carlinhos Ferreira, Carlinhos Patriolino, Márcio Rezende e Mimi Rocha. Na 96,7, ouça Siribá Soares cantando Todo Amor, dele e Joaquim Ernesto.

ser músico. O cantor cearense lançou em 2017 o segundo EP da carreira em Fortaleza, com o single É Tempo de Recomeçar. Ouça na sua Alesse FM 96,7.

diversos estilos, como jazz, blues e o samba, com grande influência da música regional nordestina, lançou o álbum Vaidade em 2004 pela Luana Records, selo criado por ele em 2002. No repertório, 12 faixas autorais e destaque para Se Acontecer, canção que você ouve com Djavan aqui na sua Alense FM.

de César e Paulo Sérgio Vale é interpretada por Paulinho. Faz parte do 12º disco do grupo. Ouça na Alessia FM. Os corações não são iguais.

nós, formada em 1986, ficou conhecida nacionalmente pelos hits Camila Camila e Astronauta de Mármore. A canção Eu Não Entendo compõe o 8º álbum Histórias Reais, Seres Imaginários, de 2001, e está no repertório de Céu Aberto, terceiro trabalho.

0: o simulado online do Enem 2026. A atividade tem como objetivo proporcionar aos estudantes uma experiência semelhante à dinâmica das provas oficiais do exame oficial, contribuindo para a preparação dos participantes e possibilitando a avaliação de seus conhecimentos. A coordenadora pedagógica do programa Alcance Enem, Dione Soares, dá mais detalhes sobre o simulado.
1: Serão ofertadas 500 vagas com provas organizadas nos moldes do exame, contemplando todos

0: que já estão inscritos no SIGAP, nosso sistema de matrícula do programa Alcance. O estudante, em caso de dúvida, ele pode entrar em contato pelo WhatsApp do programa Alcance, pelo número 85981257919.
1: O simulado online será realizado por meio do site alcancevirtual.al.ce.gov.br. A primeira prova estará disponível de 12 a 18 de setembro e contará com 45 questões de linguagens, códigos e suas tecnologias, 45 questões de ciências humanas e suas tecnologias, além de redação. A segunda prova será aplicada de 19 a 25 de setembro, com 45 questões de matemática e suas tecnologias, e 45 questões de ciências da natureza e suas tecnologias. J. Lacerda, da Alesc FM.
2: 4 e 7.
3: O cantor e compositor pernambucano Geraldo Azevedo gravou em 1981 Inclinações Musicais. A música foi feita em parceria com Renato Rocha, que foi integrante do Legião Urbana. É uma das faixas do LP Geraldo Azevedo, gravado pela Ariola. Ouça na rádio Alesc FM Inclinações Musicais com Geraldo Azevedo.

Conte, lançou em 2021 o single Odoyá, com produção musical assinada por Maria Rita. Ouça na sua Alessia FM, Gabriel Conte cantando Odoyá, dele, Léo Costa, Maria Rita.

rock surgiu na década de 1970, a partir das rodas de samba do bloco carnavalesco. Cacique de Ramos renovou a linguagem do samba com a introdução do tantã, do repique de mão e do banjo de quatro cordas. Em 1990, lançou álbum homônimo ao vivo com Chuá Chuá, Fui Passear no Norte, Moema Morenou, Baiana Serrana, Serei Teu Bioiô e Vem Menina Moça, um pupo

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2: A febre das canetas emagrecedoras. Todo mundo usa ou conhece alguém que usa. Ou de repente a pessoa achava que estava ali meio acima do peso e volta mais magra. Aquela diferença que a gente vê e já logo pensa, foi a caneta. E aí fica aquela curiosidade, para onde vai tanto peso perdido, hein? Sai por onde? A nutricionista Marina Guzmão primeiro fala por onde a gordura não sai.
3: A gordura, ela não é transformada em suor, em fezes, em músculo ou energia. A energia, ela é produzida durante essas reações químicas que quebram a gordura quando você está no processo de emagrecimento.
2: Então, se a gordura não derrete, não sai pelo xixi nem pelo suor, como o senso comum diz, sai por onde? Sai pela respiração, é o que a Nutri explica.
3: As canetas, elas ajudam o organismo a consumir menos calorias e elas utilizam estoque de gordura como energia. E aí, durante o metabolismo,

0: médico, sem acompanhamento médico, sem acompanhamento nutricional. Ter ali o profissional, tanto médico como nutricionista, para te dar esse suporte. Se está fazendo certo, se está fazendo errado, se está batendo as metas de caloria, de proteína, de carboidrato, quando aumenta a dose, quando faz o desmame.
1: E o acompanhamento médico é fundamental para monitorar aumento de dosagem e efeitos colaterais que, segundo a nutricionista, podem ser vários. Queda de cabelo, náusea, diarreia, fraqueza e sonolência, só para citar alguns. Cada pessoa reage de um jeito e o acompanhamento médico torna tudo mais leve, é o que reforça a nutricionista. Da Rádio Nacional em Brasília, Priscila Mazenotti.
2: 4:24.
3: A música Noites com Sol é a faixa título do compositor e cantor Flávio Venturini, lançado no ano de 1994. Mineiro Flávio Venturini, aos 15 anos, começou tocando acordeon, que substituiu por um piano. Formou-se músico na Fundação de Educação Artística de Belo Horizonte. Ouça na sua Alesse FM, Flávio Venturini interpretando Noites com Sol, feita em parceria com Ronaldo Bastos.

lançou em janeiro de 2013 a canção O Dia da Saudade,

Você é o primeiro lançamento de Vanessa da Mata em 2024, após seu disco Vem Doce, lançado em 2023. O projeto rendeu à artista mais uma indicação ao Grammy Latino na categoria Melhor Álbum de Música Popular Brasileira. Na sua Leste FM 96,7, ouça na voz de Vanessa da Mata, Rindo com Você.

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3: A Assembleia Legislativa realiza na próxima segunda-feira, dia 31, sessão solene para entrega do título de cidadão cearense ao empresário Raimundo Dias Almeida. A cerimônia acontecerá no plenário 13 de maio, às 17 horas, atendendo solicitação dos deputados Salmito e Romeu Aldighieri, presidente da Alesse. A homenagem reconhece a trajetória do empresário e sua contribuição para o desenvolvimento econômico do Ceará, com impacto direto na geração de emprego, renda e fortalecimento de setores estratégicos. Natural da Paraíba, Raimundo Dias Almeida construiu carreira no Ceará após se formar em ciência da computação. Depois de trabalhar na antiga Teleceará, migrou para o agronegócio e fundou a Dicoco Agroindustrial, empresa que se tornou referência nacional na produção de derivados do coco, com atuação no mercado interno e internacional. Roberto Nascimento, da Alesse FM.
4: 4:37.
1: A cantora e compositora Tereza Cristina começou a cantar nas rodas de samba no quintal da tia Zurica da Portela, em Madureira, no Rio de Janeiro. No final da década de 1990, foi convidada a cantar no Bar Semente, na Lapa, e teve importante participação no movimento de revitalização da área e do próprio samba. Na 96,7 Alesse FM, você ouve a música Os Rios Correm para o Mar, de Silvio Caldas, na voz de Tereza Cristina. Música.

Rui Orque, lançou o álbum Dar Amor em 2022. O sexto disco de estúdio foi produzido em um dos cenários mais inspiradores do país, a Bahia, trazendo

Rosses lançou seu primeiro CD solo, Felicidade Guerreira, em 2002. O álbum apresenta uma interessante trama de sons e ritmos, mostrando a pluralidade musical da terra Brasilis. Passeio pela diversidade de estilos, como a balada, o calango, a bossa e o samba. O repertório a clássicos da MPB e composições próprias. Ouça na sua Alesse FM. Isso é Brasil com A4 Vozes.

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3: O depoimento a seguir é do Roberto Apolinário, coordenador da Divisão de Educação para o Consumo do PROCON, do Ministério Público de Minas Gerais. O Roberto comprou uma passagem de avião para chegar a tempo em um compromisso importante, mas a companhia cancelou o voo e ele enfrentou uma série de problemas.
4: Comprei uma passagem que ia para São Paulo, para o aeroporto de Guarulhos, e de Guarulhos eu voltaria para Belo Horizonte. Só que chegando em Guarulhos, já embarcado no avião, o voo começou a atrasar, todos os passageiros já embarcados, e a gente continuou na aeronave por cerca de uma hora, sem qualquer informação, sem decolagem, sem contato dos comissários, quando finalmente eles avisaram que o avião estava passando por uma série de checagens, mas sem informar a natureza, e que seria necessário a gente desembarcar para poder aguardar e que talvez a gente prosseguir a viagem no mesmo avião ou em outra aeronave. A gente ficou totalmente exposto, sem qualquer tipo de informação. O voo que eles falaram que nos traria para Belo Horizonte não estava disponível e a gente ficou diversas horas sem qualquer tipo de informação. A alimentação que eles disponibilizaram foi um voucher de R$20. Esse voucher era em uma única lanchonete, então mais ou menos 200 pessoas teriam que aguardar numa fila para consumir um lanche com um voucher de

0: ou de pretensão de embarque, o passageiro tem a escolha, seja pela reacomodação, seja pelo reembolso ou pela execução do serviço por uma outra modalidade. Com atrasos ou cancelamentos que importem numa espera superior a uma hora, dão direito ao consumidor a uma informação ostensiva sobre os motivos e sobre as alternativas que ele tem. Após 2 horas de atraso, ele passa a ter direito à alimentação. E após 4 horas de atraso, ele tem direito até mesmo a uma acomodação com o traslado, tudo custeado pela própria companhia aérea.
1: Para problemas com companhias aéreas, o consumidor tem alguns canais oficiais. A orientação da ANAC é, em primeiro lugar, procurar a própria companhia. Se não houver solução, utilizar os canais de defesa do consumidor, como os PROCONs estaduais ou municipais. Do Ministério Público de Minas Gerais, para a Agência Rádio Web, Marco Aurélio Franco.
2: 4h49.
3: O carioca Serginho Meriti e Claudemir são os autores da música Princípio, Meio e Fim, lançada pelo grupo paulista Inova Samba. Serginho Meriti recebeu em 2003 o prêmio de melhor canção popular pela composição Deixa a Vida Me Levar, uma parceria com Eri Ducais do prêmio Tim de Música.

25 anos ao lado do pai, também músico. Ao som de Grace Eve, é o primeiro álbum da cantora, que tem a produção do tecladista Marco Brito. Ouça na Alessia FM, Grace Eve cantando.

Desligado é de autoria dos compositores Arnaldo Batista, Rita Lee e Sérgio Dias. É a faixa título do LP lançado em 1970, mas reeditado em CD em 1992 e lançado nos Estados Unidos pela On Plate Records. Ouça na sua Alessia FM, Ando Meio Desligado com Os Mutantes.

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4: O Dia Nacional de Prevenção e Controle do Colesterol, celebrado em 8 de agosto, o Ministério das Mulheres publicou orientações para os cuidados com a saúde cardiovascular das mulheres. Durante a transição para a menopausa, alterações hormonais e metabólicas podem modificar os níveis de colesterol e aumentar fatores de risco cardiovascular. O excesso de LDL, conhecido como colesterol ruim, pode se acumular nas artérias e contribuir para doenças cardiovasculares. Já o HDL ajuda a transportar o excesso de colesterol para o fígado. Colesterol alto também pode ocorrer em pessoas com peso adequado e pode estar relacionado a fatores genéticos e históricos familiar. Segundo a pasta, o acompanhamento inclui avaliação da pressão arterial, peso, circunferência abdominal e exames, quando indicados. A prática regular de atividade física, alimentação adequada e o não uso de tabaco também fazem parte da prevenção. As unidades básicas de saúde são a principal porta de entrada para acompanhamento pelo SUS. Com redação de Diego Freitas, da Agência Rádio Gov em Brasília, Vladimir Filipim.
5: 5 e 6.
6: No ano de 1999, o ator, cantor e compositor Fábio Júnior lançou o 17º disco, Contador de Estrelas. O álbum reúne canções autorais e de Carla Ponte, Carlos Cola, César Lemos e do parceiro Marinho Marcos. No CD também inclusa a canção Imagine, do ex-Beatle John Lennon, na versão de Antônio Marcos. Ouça na sua Alessia FM. Fábio Júnior cantando dele e de Marinho Marcos, A Gente Colhe o Que Planta.

Gil se uniu à banda carioca de bossa nova, MPB, música tropicalista e pop rock, Bala Desejo, quarteto formado por Júlia Mestre, Dora Morellenbaum, Lucas Nunes e Zé Ibarra. Em 2022, gravaram Índia, de Júlia Mestre e José Gil, canção que você ouve na Alessia FM com Gilsons e Júlia Mestre.

1999, Com Você O Meu Mundo Ficaria Completo, é o quinto disco de estúdio de Cássia Eller, com 12 faixas, reunindo composições de Caetano Veloso, Nando Reis, Itamar Assunção, Carlinhos Brown, Luiz Melodia e Gilberto Gil. O trabalho foi indicado ao Grammy Latino de Melhor Álbum de Rock em Língua Portuguesa. Você ouve, na 96,7, Cássia Eller cantando Palavras ao Vento, de Marisa Monte e Moraes Moreira.

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0: principal responsável por essa doença, mas a prevenção está ao alcance de todos. Por isso, o Grupo Mulheres do Brasil criou o movimento Juntos contra o HPV, que reforça a importância da imunização disponível no Sistema Único da Saúde, de forma ampliada até o fim deste ano. Erla Furtado, enfermeira obstétrica e pesquisadora, é líder do Comitê de Saúde do Grupo e dá mais detalhes sobre os resultados da mobilização.
1: Os resultados mostram que estamos no caminho certo. Nos municípios participantes, conseguimos elevar a cobertura da vacina contra o HPV em 90% dos municípios. A cobertura da vacina contra o HPV em meninas alcançou 97% e 87% em meninos, ambos na faixa etária de 9 a 14 anos. 50% dos municípios que estão acima da meta proposta pelo Ministério da Saúde no rastreamento do câncer do colo do útero. Então, isso significa que conseguimos alcançar mais adolescentes e jovens, mais mulheres na faixa etária de 25 a 64 anos, com uma estratégia segura.

Simone lançava o disco Amar. O álbum traz duas canções do cearense Fausto Nilo, Pão e Poesia, que ele divide a autoria com Moraes Moreira, e Pequenino Cão com Caio Silvio. No disco, a faixa título é dos compositores Milton Nascimento e Fernando Brant. Ouça na rádio Alesse FM, Simone cantando Pão e Poesia.

Janeiro, a banda Outro Eu. Em 2017, lançaram o primeiro disco homônimo, com participação de Sandy, e no

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6: Um acordo assinado entre a Justiça do Trabalho, a Justiça Eleitoral, o Ministério Público do Trabalho e o Ministério Público Eleitoral prevê que esses órgãos vão atuar juntos para combater o assédio eleitoral no ambiente de trabalho. Ele ocorre quando empregadores, gestores ou mesmo colegas tentam influenciar, constranger, ameaçar ou pressionar trabalhadores para que apoiem determinado candidato, partido político ou posição ideológica. O acordo também marca o lançamento da campanha No Meu Voto Mando Eu, que busca construir a aliança pelo voto livre e secreto, uma rede nacional que defende o direito da pessoa de votar no candidato que quiser. Para o presidente do Tribunal Superior do Trabalho, ministro Vieira de Melo Filho, a iniciativa fortalece a democracia e a cidadania.
7: Isso serve também para que nós todos juntos promovam campanhas de conscientização dos trabalhadores que o direito mais importante que a democracia segura para ele é o voto livre, é o voto secreto e é o voto segundo a consciência e a vontade dele.
6: Qualquer pessoa, organização ou empresa pode fazer parte da Aliança pelo Voto Livre e Secreto. No site tst.jus.br/no-meu-voto-mando-eu é possível cadastrar a participação e solicitar materiais da campanha. A página também explica o que é assédio eleitoral e como denunciar. É só acessar tst.jus.br/no-meu-voto-mando-eu. Do Tribunal Superior do Trabalho, em Brasília, Rocine Gomes.
8: 5h38.
9: Tom Jobim e Chico Buarque são autores da música Eu Te Amo. A canção foi lançada pelo letrista Chico Buarque em 1980, no disco Vida. O álbum traz músicas que se tornaram grandes sucessos de Chico, como Bastidores e Morena de Angola. Na Alessia FM, você ouve na interpretação do cantor e compositor Jessé.

de 2001, o cantor e compositor carioca Frejá lança o seu primeiro disco solo, chamado Amor para Recomeçar. Frejá iniciou carreira em 1981 como guitarrista do grupo de rock Barão Vermelho. Além de gravar e produzir os discos de sua banda, também produziu com Cazuza, Luiz Melodia, o Ali Salomão, Chacal, Gabriel Pensador, Dulce Quental e Evandro Mesquita. Ouça na rádio Alessia FM, Frejá cantando de sua autoria, Segredos.

0: inclusive, atrapalhar o crescimento normal da criança.
1: Campanha pelo uso racional de medicamentos.
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4: A Lei Maria da Penha completa 20 anos em 2026. A legislação, que foi sancionada em 2006, conta com 46 artigos distribuídos em 7 títulos. O objetivo é prevenir e coibir a violência doméstica e familiar contra a mulher. A norma foi intitulada Lei Maria da Penha em homenagem à cearense Maria da Penha Maia Fernandes. Ela foi agredida pelo marido e ficou paraplégica. Segundo o Ministério da Justiça e Segurança Pública, o Brasil registrou 732 feminicídios no primeiro semestre deste ano. Isso equivale a 4 mulheres assassinadas por dia. A titular do primeiro juizado de violência doméstica e familiar de Fortaleza, a juíza Rosa Mendonça, ressalta que o Tribunal de Justiça do Estado do Ceará atua com 10 juizados de violência doméstica em todo o estado.
5: As varas de violência doméstica, elas têm competência para julgar todos os crimes da Lei Maria da Penha, todos os crimes de violência contra a mulher. Aqui em Fortaleza, nós temos 4 juizados, 2 que tratam somente de medidas protetivas e os outros 2 só de ações penais. Também temos juizados especializados só de violência doméstica em Calcaia, Maracanaú, Crato, Juazeiro, Xadá, Sobral. São ao todo 10 juizados de violência doméstica em todo o estado. E nas cidades onde não existe um juizado especializado, todas as matérias, todos os crimes contra a mulher da Lei Maria da Penha são tratados na própria comarca, onde está aquela jurisdição.
4: No Ceará, os casos de feminicídio seguem como um dos principais desafios para enfrentar a violência contra a mulher. Conforme os dados do Fórum Brasileiro de Segurança Pública, o estado registrou 47 vítimas de feminicídio em 2025, um aumento de 14,2% em relação a 2024, quando foram contabilizados 41 casos. Em 2023, foram registrados 42 feminicídios contra 29 em 2022. A juíza Rosa Mendonça ressalta que a Lei Maria da Penha contribui para discutir a violência contra a mulher nos espaços públicos.
5: É importante essa legislação porque tirou a questão da violência contra a mulher, da violência doméstica, de dentro das quatro paredes e trouxe para o espaço público, onde é visto que a violência contra a mulher não é um problema só daquela mulher que está vivenciando aquela situação, mas de todos nós enquanto sociedade. Então, todos nós temos a obrigação de trabalharmos contra essa violência que afeta não só a mulher, mas a família.

0: geral, porque hoje nós temos uma sociedade adoecida, mas essa sociedade ela nasce de onde? De dentro de casa.
1: A Procuradoria Especial da Mulher da Assembleia Legislativa do Estado do Ceará realiza uma programação especial em alusão ao Agosto Lilás, campanha nacional de conscientização e enfrentamento à violência contra a mulher e aos 20 anos da Lei Maria da Penha. Ian Gomes, da Alesse FM.
2: 5h54.
3: O CD Maré, gravado por Adriana Calcanhoto em 2008, traz Sargaço Mar, composição de Dorival Caymmi. É a última música do CD, que também conta com o acompanhamento de Gilberto Gil no violão. Nesta música, Dorival Caymmi expõe os segredos do mar, que ele tanto cultuou nas suas composições. Ouça na sua Alesse FM.

lançou seu primeiro CD e DVD ao vivo, Sala de Estar. Dois compositores aparecem com destaque especial. Fagner, que dividiu shows com Marcos,

1988, Paralamas do Sucesso gravou o disco Bora Bora, com a participação do roqueiro argentino Charly García. Mixado em Londres, rendeu mais um disco de platina e pelo selo alemão Intuition foi lançado na Europa e nos Estados Unidos, vendendo 20 mil cópias. Para o lançamento do álbum, o grupo fez uma série de shows no exterior. Ouça na rádio Alessia FM, O Beco, uma das faixas do disco com Paralamas do Sucesso.

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12: O que você faria se sua casa estivesse dominada? 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

0: anúncios e e-mails falsos estão sendo usados em fraudes contra quem busca renegociar dívidas. A informação é de um levantamento do NetLab da Universidade Federal do Rio de Janeiro, que flagrou 544 propagandas enganosas nas plataformas da Meta entre abril e junho deste ano. Desse total, 38% foram criadas com inteligência artificial. O estudo mostra ainda que 49% dos anúncios citavam o suposto programa Libera Brasil, que não existe, e que 72% usavam de maneira indevida o nome e a imagem do governo e de marcas famosas dos setores financeiro e de comunicação para dar aspecto de veracidade às fraudes. O Ministério da Fazenda faz um alerta à população sobre golpes aplicados por meio de anúncios falsos no Facebook, Instagram e WhatsApp. As publicações usam de forma indevida o nome e os símbolos do governo federal para iludir quem está interessado em quitar ou renegociar pendências financeiras, geralmente com o envio de links e mensagens pela internet. Fica o aviso. A renegociação de dívidas acontece diretamente com os bancos. O governo não possui sites específicos para isso e não envia links, mensagens ou SMS. Todas as orientações sobre renegociação estão disponíveis no portal e nos canais oficiais do Ministério da Fazenda. Da Rádio Nacional, no Rio de Janeiro, Tatiana Alves.
1: 6:11.
2: Eu sei que vou te amar. É de autoria dos compositores Tom Jobim e Vinícius de Moraes. A música foi criada no final dos anos 1950 e lançada pelo cantor Agostinho em 1960. Considerada um clássico, a canção teve inúmeras regravações, a exemplo de Caetano Veloso, Nelson Gonçalves, Milton Nascimento

2007. A cantora, compositora e multi-instrumentista Monique Kessus lançou em 2008, pela gravadora Som Livre, seu primeiro disco, Com Essa Cor, assinando a autoria de 10 faixas. Ouça na rádio Alessia FM Monique Kessus cantando a faixa título Com Essa Cor, de sua autoria.

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1: Paulinho Mosca e Ricardo Leão são os autores da música Impaciente Demais. Cantor, compositor e ator, Paulinho Mosca concluiu o curso de teatro e cinema no ano de 1984. Naquele ano, Mosca participou de filmes como A Cor do Seu Destino, 1986, de Jorge Duran, O Mistério no Colégio Brasil, 1988, de José Frazão, Guarupe, 1988,

0: você não tem hora para comer.
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4: Fortaleza registrou cerca de 2.593 atendimentos por picada de escorpião até julho deste ano, média de 370 casos por mês. Os dados são do Centro de Informação e Assistência Tecnológica do Instituto Dr. José Frota. Segundo o IJF, o número é 40% maior do que a média de casos mensais de todo o ano passado, com cerca de 264 atendimentos. O aumento da presença de escorpiões é maior no intervalo entre agosto e setembro, quando esses animais entram no período de reprodução. A médica infectologista e chefe do Ciatox do IJF, Kelma Maia, recomenda medidas para evitar acidentes.
5: A gente tem que manter o nosso ambiente domiciliar organizado e limpo, evitar entulhos, acúmulo de lixos, acúmulos de caixas, ter o controle de baratas, porque baratas é o principal alimento dos escorpiões, acaba tendo um atrativo para o escorpião. Outra medida também de prevenção é a gente colocar telas de proteção nos ralos, porque geralmente o escorpião fica próximo dos ralos, porque é onde encontra baratas. Outra coisa importante, se você for picado por escorpião, primeira coisa, mantenha calma, lave o local com água.

0: sudorese, secreção no peito, sensação de falta de ar. É importante a gente reforçar que poucas situações há necessidade do uso do soro antiscorpiônico. Ele é exclusivo para acidentes de moderados a graves, que ocorrem geralmente em crianças abaixo de 7 anos. O IJF tem o soro disponível no setor do Ciatox, que fica funcionando 24 horas no setor de emergência, mas só será indicado o soro antiscorpiônico nos casos de moderados a graves.
1: Jota Lacerda, da Alesse FM.
2: 6h25.
3: O cantor e compositor pernambucano Nando Cordel lançou em 2000 o CD dedicado à vida, Meditação. O trabalho reúne as músicas Paz pela Paz, Tua Amizade, Bons Frutos, Amor à Vida e As Flores de Marta. O disco faz parte do projeto de Nando Cordel de compor músicas para meditação e para relaxar, tais como Doces Canções, Doce Harmonia, Doce Paz, Doce Luz, entre outras. Ouça.

Ele tinha 28 anos e ela 15. Contudo, Nara Leão

canção Essa Noite Sem Fim, de autoria de Paula Toller e do produtor musical Limínia, foi apresentada pela primeira vez em maio de 2019, na turnê Como Eu Quero, na casa de show Tom Brasil, em São Paulo. Vocalista do Kid de Abelha e os Abóboras Selvagens desde a sua fundação, em 1981, a cantora e compositora carioca Paula Toller seguiu carreira solo a partir do fim da banda, em 2016. Ouça Essa Noite Sem Fim, com Paula Toller.

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1: O Tribunal de Contas da União quer ouvir motoristas de todo o país sobre a qualidade dos combustíveis e a fiscalização dos postos. Para isso, elaborou um questionário que está disponível pela internet e pode ser respondido até 10 de setembro por caminhoneiros, motociclistas, taxistas, motoristas de aplicativo e qualquer pessoa que dirija um veículo. A consulta faz parte de uma auditoria do TCU para avaliar como a ANP, Agência Nacional do Petróleo, Gás Natural e Biocombustíveis, fiscaliza a qualidade dos combustíveis vendidos no Brasil. O objetivo é identificar possíveis falhas na fiscalização, principalmente nos estados da região norte, além de dificuldades de atendimento e comunicação da ANP com os consumidores. As respostas vão ajudar a aprimorar o acompanhamento das denúncias feitas à agência sobre combustíveis de baixa qualidade que podem causar prejuízos aos veículos, além de riscos à segurança, à saúde e ao meio ambiente. Da Rádio Nacional, no Rio de Janeiro, Solimar Luz.
2: 6h39.
3: Cazuza lança em 1988 o álbum Ideologia, pelo qual foi agraciado com o prêmio Sharp de melhor canção e melhor álbum. O CD inclui os hits Ideologia, Brasil e Faz Parte do Meu Show. A música que você ouve agora é de autoria de Cazuza e Frejá. Ouça na Leste FM, Ideologia.

escutando Poema, música de Roberto Frejá e Cazuza.

escrita pela própria Ana Carolina. Tamanha identidade entre a cantora e a canção. Gravada originalmente no disco de 2003, esta música consolidou nacionalmente o nome e a voz de Ana Carolina. A voz forte da artista mineira consolidou-se com a venda de milhares de discos. Ouça com Ana Carolina, Garganta.

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1: Televisão de Cachorro é o quarto disco da banda de pop rock mineira Patufu, lançado em 1998 pela RCA Records. Produzido por Dudu Marotti, o álbum reuniu, além das autorais, a regravação de Eu Sei, em homenagem a Renato Russo. Na 96,7 Alessia FM, ouça Patufu cantando Antes Que Seja Tarde, de Tarcísio Moura, John Ulloa e Fernanda Takai.

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3: O vírus da gripe pode estar onde você menos imagina. Lavar as mãos é uma maneira eficaz de prevenção, mas não adianta só colocar as mãos embaixo da torneira. Por isso, preste atenção. Abra a torneira e molhe as mãos com água. Depois, com as mãos em forma de concha, coloque sabão suficiente para formar uma pequena poça. Aí sim, esfregue as duas palmas, depois todos os dedos, inclusive o polegar. E não esqueça de lavar embaixo das unhas. Agora é só secar as mãos com toalha de papel. E na hora de fechar a torneira, use alguma proteção, de preferência papel descartável. O vírus da gripe está em quase todos os lugares, só esperando para atacar. Por isso, ao longo do dia, evite passar as mãos sobre os olhos, nariz e boca. 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

76, Guilherme Arantes lançou o disco homônimo com todas as faixas de sua autoria. O destaque é para a balada pop romântica Meu Mundo e Nada Mais, que foi trilha de novela nacional. Também faz parte do disco as músicas A Cidade e a Neblina, Águas Passadas e Cuide-se Bem. Ouça Guilherme Arantes cantando Meu Mundo

Sou Simone Silva. Bom dia.

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3: A Assembleia Legislativa realiza nesta segunda sessão solene para entrega do título de cidadão cearense ao empresário Raimundo Dias Almeida.
4: A solenidade acontece no plenário 13 de maio, às 17 horas, atendendo solicitação dos deputados Salmito Filho e Romeu Altieri, presidente da ALES.
3: A homenagem reconhece a trajetória do empresário natural da Paraíba com sua contribuição para o desenvolvimento econômico do Ceará, com impacto direto na geração de emprego, renda e fortalecimento de setores estratégicos.
4: Tramita na

0: 1987 e 1967 e 1989. O Mouse já disponibiliza em seu acervo as versões digitais de todas essas constituições, mas conta também com os exemplares originais de 1891, 1935, 1947 e 1989, preservando documentos que registram diferentes momentos da história cearense. O Memorial da Assembleia Legislativa está localizado na Avenida Desembargador Moreira, 2807, bairro Dionísio Torres, em Fortaleza. O espaço é aberto ao público de segunda a sexta-feira, das 8 às 17 horas, e oferece visitas mediadas para escolas, instituições e grupos.
1: Pesquisa revela que quase 70% dos brasileiros têm receio de comprar medicamentos pela internet. Aprender Conectado abre contratação para levar a internet a mais de 5 mil escolas. É o que você acompanha daqui a pouco, são 7 horas 36 minutos.
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1: A proteção às mulheres vítimas de violência ganha um novo instrumento em 2026.
6: Duas mudanças ampliam a Lei Maria da Penha.
1: A lei reconhece o vicaricídio como crime autônomo.
6: A advogada do Instituto Maria da Penha, Catarina Brasil, explica o que é violência vicária.
7: A Lei 15.384 de 2026 define a violência vicária como qualquer ato de violência cometido contra pessoas ligadas à mulher vítima. Então, os seus filhos, parentes, dependentes podem ser alvos do agressor. Então, o agressor que quer atingir essa mulher pode transformar em alvos diretamente essas pessoas. Então, a norma vem acrescentar a violência vicária ao artigo 7º da Lei Maria da Penha como mais uma violência que precisou ser nomeada depois de casos virem a público. Então, não só as mulheres estão na mira dos seus agressores, dos seus companheiros, como às vezes ele procura outros alvos da violência, como os filhos, enteados e pessoas sob a guarda dessa mulher, no sentido de ferir, de punir a mulher.
1: O Supremo Tribunal Federal entende que medidas protetivas podem ser concedidas em qualquer situação de violência contra a mulher com base no gênero, mesmo quando não existe relação doméstica, familiar ou afetiva entre vítima e agressor, inclusive em casos de violência vicária.
6: A advogada Catarina Brasil ressalta a penalidade do crime.
7: O crime de vicaricídio, que é previsto no Código Penal, no artigo 121B, prevendo 20 a 40 anos e é um crime hoje incluído aí no rol dos crimes hediondos. Com a tipificação desse crime, a rede de proteção e o sistema de justiça, eles passam a enxergar esses ataques aos filhos e às pessoas sob a guarda dessa mulher com um maior rigor legal e possibilidades, inclusive, de obter medidas protetivas para proteger essas pessoas.
1: Ainda segundo a nova lei, a

0: sistema de segurança pública. A gente conseguiu sair mais na parte patrimonial, porque realmente para a gente é muito importante a Guarda Municipal mais próxima à população, mais vinculada ao território, que a gente realmente preste um serviço de segurança. Não que a gente tenha perdido também essa parte do patrimônio, mas a gente percebeu que a nossa presença dentro dos territórios traz uma segurança maior para a nossa população. Quando você coloca a tropa no terreno cada vez mais capacitada, ele se sente mais seguro para fazer a sua atuação. Então os guardas, sim, eles participam, eles têm vontade, eles sempre estão aprendendo mais com um treinamento repetitivo, eles sempre estão atualizados, tanto com as partes operacionais mais modernas, como também a parte de legislação, sempre atualizada.
1: A iniciativa integra o planejamento de qualificação continuada da Guarda Municipal de Fortaleza. A meta é capacitar, ainda em 2026, no mínimo 1.200 servidores. Levantamento realizado pelo Instituto Qualibest de Pesquisa de Mercado mostrou que 69% dos consumidores brasileiros têm receio de adquirir medicamentos falsificados pela internet. A sondagem foi feita a pedido da Associação Brasileira de Redes de Farmácias e Drogarias e ouviu 2.024 pessoas entre 13 e 17 de julho em todas as regiões do país. Farmacêutico Maurício Felizola ressalta os cuidados no ato da compra dos medicamentos.
2: Antes de comprar, o consumidor ele deve verificar se aquele medicamento está sendo vendido por uma farmácia ou drogaria devidamente regularizado. Isso são exigências para que tenham realmente uma segurança. E se é possível identificar claramente qual é o estabelecimento responsável pela venda. Também é importante desconfiar de preços muito abaixo do mercado. O nosso setor é um setor bastante regulado e verificar, principalmente ao receber o medicamento, se a embalagem ela está lacrada, se o produto está dentro do prazo de validade e se também o produto chegou em boas condições, porque inclusive é necessário que os medicamentos, ao serem transportados, tenham ali as condições de temperatura, umidade e claridade bem observados para que não haja alteração nas suas embalagens e nos seus produtos internos. Outro cuidado fundamental é com medicamentos que precisam de receita ou que estejam em condições especiais de armazenamento e transporte, principalmente aí os medicamentos termoláveis.
1: 7 cearenses são selecionados no 12º Festival Internacional de Circo do Ceará. Jota Lacerda.
3: Divulgado o resultado da seleção do 12º Festival Internacional de Circo do Ceará, que acontece de 6 a 22 de novembro, é em Fortaleza, Paracuru, Itapipoca, Aquirás e Canoa Quebrada. Entre os cearenses selecionados, 7 artistas são vinculados ao circo de lona e integram famílias tradicionais circenses. A diretora do festival, Gisa Diógenes, anuncia o número de inscrições.
4: Esta convocatória que recebeu um número recorde de inscrições foram 713 propostas de vários países, de todas as regiões do Brasil e aqui do Ceará também, com 87 propostas aqui do Ceará. Esta seletiva resultou em 40 propostas selecionadas, 40 trabalhos, 7 são internacionais, 16 nacionais e mais 17 propostas aqui do Ceará. Foram contempladas propostas da Argentina, Espanha, Itália, Chile, Bélgica, México e diversos estados aqui do Brasil. E aqui do Ceará, cidades como Fortaleza, Aracati, Pacatuba, Maracanaú, Horizonte, Russas, Itapipoca e Orós. Esta seletiva de 40 trabalhos vai resultar em uma circulação com cerca de 80 apresentações em 5 cidades aqui do Ceará no mês de novembro.
3: O Festival Internacional de Circo do Ceará é realizado pela Iluminura, produtora cultural, e o Ministério da Cultura, com patrocínio da Vale Via Lei Rouanet, Lei Federal de Incentivo à Cultura, e conta com o apoio do Governo do Estado.
1: A Estácio Ceará oferece no campus localizado no centro de Fortaleza atendimento psicológico gratuito para os pacientes em tratamento oncológico e seus familiares. O Ambulatório Renascer, vinculado ao Serviço Escola

0: oportunidade, oferta a partir de agora. Inscrições no link do Instagram, Psicologia Estácio Centro. É só acessar lá, clicar no link, se inscrever. Imediatamente a gente inicia com o processo de plantão para a primeira anamnese e logo então o paciente começa um atendimento em psicoterapia breve focal, fazendo aí condutas de acolhimento e também de intervenção para melhor elaborar as estratégias de enfrentamento a esse diagnóstico tão difícil. Nós estamos localizados na Avenida Duque de Caxias, 101. É só procurar na unidade Estácio Centro o serviço de psicologia especializado e da entrada no ambulatório Renascer. Caso você queira se inscrever online, é só ir no Instagram do Centro Universitário Estácio Centro e realizar a sua inscrição. E logo após, os estagiários que estarão sob supervisão pedagógica comigo e com demais outros docentes do curso de psicologia entrarão em contato para realizar anamnese, triagem e dar continuidade ao atendimento.
1: E os atendimentos são realizados na clínica, escola, por estudantes que estão se formando em psicologia, sempre com supervisão direta de professores orientadores.
2: Uma pesquisa pioneira conduzida por uma equipe de pesquisadores do Instituto Nacional de Ciência e Tecnologia, integrado por diversas instituições acadêmicas, revelou que a Caatinga desempenha um papel fundamental no combate às mudanças climáticas.
1: O estudo comprovou que, apesar das condições severas do semiárido com longos períodos de seca, o bioma continua a sequestrar grandes quantidades de carbono durante a estação chuvosa.
2: O ecossistema cobre mais de 90% da área do Ceará, marcando forte presença no interior e na depressão sertaneja.
1: Leonardo Victor, da equipe de comunicação da Associação Caatinga, comenta a pesquisa.
3: A Caatinga é uma das maiores aliadas do Brasil no combate às mudanças climáticas. A Caatinga retém quase 50% de todo o carbono que iria parar na atmosfera, mesmo ocupando apenas 10% do território do país. Esse dado ganha ainda mais peso quando olhamos para o Ceará. Entre 2018 e 2023, as emissões de gases de efeito estufa cresceram 24% no estado. É nesse contexto que unidades de conservação como a Reserva Natural Serra das Almas, localizada entre o Ceará e o Piauí, se tornam ainda mais essenciais. A reserva guarda mais de 1,5 milhão de toneladas de carbono. Por isso, conservar a Caatinga em pé é uma das formas mais importantes de preservar os serviços que a natureza oferece e combater as mudanças climáticas.
2: A Associação Caatinga é responsável pela administração da Reserva Natural Serra das Almas, uma unidade de conservação da categoria Reserva Particular do Patrimônio Natural, que possui 6.285 hectares e está localizada entre Crateús, no Ceará, e Buriti dos Montes, no Piauí.
1: Daqui a pouco, o projeto oferece suporte emocional gratuito para pacientes com câncer.
2: Fundações privadas têm até hoje para prestar contas ao Ministério Público do Ceará.
1: Agora, 7 horas e 48 minutos.
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2: Corregedoria Regional Eleitoral e Assessoria de Acessibilidade, Sustentabilidade, Compliance, Integridade e Riscos do TRE Ceará promovem a campanha Propaganda Eleitoral Sustentável.
1: O objetivo é sensibilizar candidatos, partidos políticos, coligações e federações partidárias a destinarem as sobras de material de campanha de forma correta.
2: O assessor de sustentabilidade do TRE, Luciano Vasconcelos, ressalta que a iniciativa vai aquecer a economia.
8: Os materiais de propaganda eleitoral apreendidos pela Justiça Eleitoral e que não forem posteriormente reavidos pelos seus responsáveis também serão encaminhados às cooperativas para que possam ser reciclados. Com isso, evitamos que esses resíduos acabem nas ruas ou no lixo comum. Reduzimos o volume de materiais encaminhados aos aterros e ainda contribuímos para a economia circular e para a geração de trabalho e renda para catadoras e catadores. É uma iniciativa que traz benefícios para todos. Uma cidade mais limpa, menos resíduos no meio ambiente e um material que seria descartado ganhando uma nova utilidade por meio da reciclagem. A campanha acontece durante todo o período eleitoral e também após as eleições. O TRE do Ceará disponibiliza em seu portal uma página específica da propaganda eleitoral sustentável, com orientações e uma relação de associações e cooperativas que podem receber esses materiais.
1: Nas eleições de 2024, cerca de 5,5 toneladas de resíduos das 17 zonas eleitorais de Fortaleza foram encaminhadas para reciclagem.
2: O material incluía itens apreendidos de propaganda eleitoral irregular.
1: Setembro, outubro e novembro formam o período mais quente e seco no Ceará e ainda acende o alerta para o aumento das queimadas.
2: Nesses três meses, as temperaturas sobem, a umidade do ar diminui, as chuvas ficam mais escassas e os ventos ajudam a espalhar o fogo.
1: Em 2025, o Ceará registrou 7.851 focos de incêndio.
2: Foram quase 10% a mais que em 2024, quando foram registrados 7.160 focos.
1: De acordo com a Fundação Cearense de Meteorologia, no sul do estado, os termômetros podem passar dos 40 graus, como ressalta o meteorologista Frank Baima.
9: O segundo período do ano ele é marcado por um predomínio de tempo estável sobre o estado do Ceará. Com isso, entre os meses do BR Obró, setembro, outubro e novembro, temos condições de temperaturas acima de 40 graus, principalmente ali no sul do estado, e umidade relativa abaixo dos 30, 20%, caracterizando o tempo quente e seco naquela região. No noroeste também do estado, onde temos bastante ocorrência de queimadas, há um tempo quente, um pouco abafado, mas seco também, praticamente. Então, com a temporada dos ventos, torna-se um cenário propício para a propagação do fogo na vegetação e, consequentemente, as queimadas, que são uma ação agropastoril controlada, essas queimadas elas fogem de controle, favorecendo o início dos incêndios florestais no estado do Ceará.
2: Os registros se concentram principalmente entre julho e dezembro.
1: As regiões do Cariri, Sertão Central e Sul do Ceará estão entre as áreas que mais exigem atenção.
2: Frank Baima salienta a causa do aumento das queimadas.
9: A condição do tempo é um cenário favorável e temos também essa condição humana favorecendo, iniciando o fogo numa condição bem crítica. Então, esse fogo, que às vezes é uma ação controlada da queimada, com o tempo quente, seco e ventoso, com ventos mais intensos, isso foge do controle e aumentando os números de queimadas e incêndios florestais no estado do Ceará.
1: Centro Dragão do Mar de Arte e Cultura promove programação para a comunidade surda. Diego Cunha.
10: Centro Dragão do Mar de Arte e Cultura realiza no mês de setembro programação especial gratuita para a comunidade surda. As atividades celebram a cultura surda, a língua brasileira de sinais e a luta pelos direitos das pessoas surdas. As atividades começam no dia 2 de setembro com a abertura da Mostra Arte Surda no Museu de Arte Contemporânea do Ceará. Também serão realizadas feiras, rodas de conversa, visitas mediadas em Libras e atividades para crianças surdas e filhos ouvintes de pais surdos, como informa a assessora de articulação do Centro Dragão do Mar, Rosalires Alencar.
11: Um dos destaques é a Mostra Arte Surda, que abre no dia 2 de setembro no MAC-CE. Com curadoria de Vinícius Schaeffer e Malu Dini, a exposição reúne artistas surdos de diferentes territórios e trabalhos em diferentes linguagens, como vídeo, pintura, fotografia e arte digital. A mostra segue até 4 de outubro, com acessibilidade e a presença de educador surdo fluente em Libras. A programação do MAC inclui ainda feira, rodas de conversa, visitas mediadas em Libras e uma atividade de Libras voltada para crianças surdas e codas. No MCC serão realizadas oficinas e visitas acessíveis. Já o Cinema do Dragão recebe a ocupação surda, com sessões gratuitas nos dias 16, 23 e 30. O mês também conta com o Festival Surdará, com atividades no Teatro Dragão do Mar e no Largo da Matilde. Toda a programação é gratuita. Mais informações no Instagram, @ Instituto Dragão do Mar.
10: Todas as atividades são gratuitas e com classificação livre.
2: Termina hoje o prazo para enviar a prestação de contas de fundações privadas ano base 2025 ao Ministério Público Estadual.
1: O procedimento é obrigatório para todas as organizações sem fins lucrativos que atuam no estado.
2: O coordenador auxiliar do Centro de Apoio Operacional da Defesa do Patrimônio Público, promotor de justiça,
12: sistema SICAP, que é o sistema de cadastro e prestação de contas. E após esse trabalho contábil, essas contas devem ser encaminhadas também ao órgão do Ministério Público da sua cidade. Se as fundações estiverem em Fortaleza, gente, toda essa documentação tem que ser encaminhada por e-mail para a Secretaria Executiva das Promotorias Cíveis. E, nos interiores, isso deve ser encaminhado para o órgão do Ministério Público respectivo. Esses e-mails estão indicados em uma publicação realizada no site do Ministério Público.
1: O procedimento deve ser realizado na Promotoria de Justiça da comarca onde a fundação estiver instalada.
2: Caso haja mais de uma sede, a prestação de contas deve ser feita em cada local pela promotoria correspondente.
1: André Luiz Tabosa reforça a importância da entrega da prestação de contas.
12: A atividade do Ministério Público é relevante para a regularidade do funcionamento das fundações. Através do que se chama de velamento, o Ministério Público exerce diversas atividades de acompanhamento das fiscalizações das fundações. Afinal de contas, a ausência dessas contas pode levar eventualmente à extinção da fundação. Inclusive, já houve precedentes em âmbito de tribunais de justiça brasileiros que levaram especificamente à extinção pela ausência dessa prestação de contas. Sem esquecer que isso pode ainda gerar responsabilidade civil e até penal em casos específicos dos dirigentes respectivos. Afinal de contas, há fundações que são reconhecidas como de interesse social e outras ainda recebem recursos públicos para suas atividades. Quer dizer, a apresentação das contas é uma garantia legal para que as fundações possam operar de acordo com a legislação e possam alcançar o exercício regular das suas atividades.
2: 7:58.
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0: super importante. No programa de hoje, a gente vai falar sobre saúde, desenvolvimento e proteção das nossas crianças. A médica pediatra, a doutora Vanusa Chagas, é quem vai nos dar as dicas, as orientações. Sabe aquele caminho pronto? Ela que vai falar sobre isso. Orientações importantes sobre amamentação, cuidados nos primeiros anos de vida, os desafios enfrentados pelas famílias na criação e no desenvolvimento infantil. Então, fica com a gente, porque o Conexão Alesse está só começando e, claro, que eu vou dar primeiro as boas-vindas para a nossa convidada. Doutora Vanusa, seja bem-vinda ao nosso programa. Um prazer receber a senhora aqui.
1: Muito obrigada. E como é bom poder falar de temas tão importantes que ajudam tantas famílias.
0: Doutora Vanusa, médica pediatra, estava conversando com ela aqui antes. Ela está no consultório, então está lá no dia a dia. E também faz parte da Sociedade Cearense de Pediatria, né, doutora?
1: Isso, exatamente. Nós fazemos parte do Departamento de Aleitamento Materno da SOCEP. Então, logo assim, aquele pontapé inicial em tudo que é importante na vida de um bebê, de uma criança, que é o aleitamento materno, que envolve tudo. Nutrição, imunologia, das defesas, o desenvolvimento, passa por tudo.
0: Doutora, já que a senhora falou da sociedade, falou do aleitamento também, dessa questão da amamentação, a gente está terminando agora o mês de agosto, que foi marcado pelo Agosto Dourado. E foi um mês muito intenso de mobilização. Eu mesma lá no Alô Alesse, que é o programa que a gente tem aqui na Alesse FM, a gente falou várias vezes sobre amamentação, falando sobre a necessidade, a importância, e também desmistificando alguns mitos, falando dessa relação da mãe com o bebê, enfim. E eu queria que a senhora desse algumas outras informações para a gente. A gente sempre fala que a amamentação é boa para o bebê, mas a mãe também tem muitos benefícios.
1: Isso, a amamentação é boa para o bebê, para a mãe, para a família. Então, assim, de imediato, né, já logo no período imediato pós-parto, a gente já vê de

acessibilidade.

0: importante também para essa adaptação, para ele melhorar a defesa. Então, é importante para tudo, inclusive também para o vínculo. Mais rápido essa mãe vai amamentar. Mas a gente também sempre frisa. Tudo isso tem que envolver segurança para a mãe, para o bebê e respeitar também a escolha dessa família. A gente sempre frisa isso.
1: Doutora, aí na amamentação, vocês dizem 6 meses, é o alimento exclusivo. E quando a gente diz isso, é inclusive de água. Não precisa, durante os 6 primeiros meses, se estiver amamentando, não precisa nem da água.
0: Perfeito. A gente sabe que a gente tem uma cultura, principalmente aqui na nossa região, de chás. Então, assim, não dá um chazinho para melhorar os gases, não precisa. O leite materno, ele já é, inclusive, aquele primeiro leite que sai, ele já é riquíssimo em água, ele tem mais de 70% na composição dele de água para suprir essa necessidade do bebê. Então, não há necessidade nem de água, chá, nenhum complemento, é leite materno exclusivo.
1: Doutora, eu vou fazer uma pergunta aqui que eu tenho certeza, é uma bobagem, mas tenho certeza que alguém já se fez. Um alimento tão rico, tão completo, tão perfeito, já pensaram, ou algum adulto já pensou, não, eu vou, estou doente, eu vou tomar o leite materno, assim, já chega casos assim?
0: Chega, a gente já viu até em rede social isso, mas assim, o leite materno, ele é adequado para o bebê, para, assim, em termos nutricionais, em termos de composição, é para o bebê, não é para adulto.
1: Senão,
0: né?
1: Já tinham dado um jeito de comercializar, inclusive.
0: Com certeza,
1: né?
0: E ninguém no mundo, nenhuma indústria de fórmula conseguiu jamais se equiparar a todos os benefícios do leite materno.
1: Doutora, agora, claro que a gente está falando do momento em que as coisas acontecem e que dá tudo certo, mas nem tudo são flores, principalmente nessa caminhada. E assim, por mais que a mãe queira, às vezes acontece, às vezes não, muitas vezes acontecem ali pequenos problemas, o ajuste, a pegada, a mãe às vezes sente dor, enfim, muitas coisas estão ali nessa conta. Qual é a dica? Até que ponto a mulher deve insistir? Como é que ela pode se preparar para esse momento?
0: Pronto, é assim, quer dizer, a gente sabe, claro que toda mãe tem potencial para amamentar, pode amamentar, produz o leite materno, mas existem realmente algumas situações, por exemplo, inclusive de doença mesmo materna da mãe, de doença de um hipotireoidismo grave, de um diabetes gestacional que evoluiu de forma mais complicada, de uma hemorragia grande que a mãe teve.

existir realmente uma deficiência na produção. É rara, mas pode. Ou por alguma doença mesmo, da mãe ou até do bebê. Nessa situação, assim, o primeiro passo é o pediatra ter uma boa avaliação de toda a fisiologia da mama, observar como é que está a posição da mamada, a pega, a transferência desse leite, que mesmo produzido, ele pode não estar sendo transferido para o bebê de forma efetiva. E o pediatra avaliar o peso da criança. A gente sabe que naqueles primeiros dias ele pode perder entre 8% e 10% do peso, e é normal. Observar o exame físico dessa criança, se está hidratado, se está trocando as fraldas na quantidade suficiente. Em média, a gente considera 6 fraldas nas 24 horas, quando a mãe já tem passado pela apojadura, que é depois do terceiro dia de vida, em que aumenta a produção do leite materno. Então, tudo isso são parâmetros importantes para ir se avaliando como está. Não deu certo, realmente passou por toda essa avaliação. Às vezes, a gente, infelizmente, tem que se valer de complemento, de uso de fórmula. Também não é a primeira opção. A primeira opção é a gente tentar, por exemplo, ordenhar, estimular mais a produção desse leite, seja com ordenha manual, seja com a desmamação.

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0: tiver leite aí, estiver produzindo bem, bebê está desenvolvendo bem, os bancos de leite sempre precisam de doação, viu? Então, doar leite é salvar vidas. Então, se ordenha, se guarda no freezer ou congelador por 15 dias e na geladeira por 12 horas. Quando você vai ofertar esse leite para o bebê, que deve ser copinho ou colher, sempre evitar o uso da mamadeira, na impossibilidade total, que às vezes você deixa com um cuidador não tão experiente, eu sei que a gente também tem que enfrentar a realidade, às vezes é necessário. Mas o primeiro passo seria o copinho ou uma colher, e esse leite ele é descongelado, no banho-maria, essa água levada ao fogo, fervida, se tira a água do fogo, você não vai deixar esse leite ferver, e introduz o recipiente com o leite que foi para a geladeira ou para o freezer, se introduz ali até que ele adquira mais ou menos a temperatura do leite materno. Uma coisa que eu sempre oriento é testar, pingar um pouquinho nessa região do antebraço, que é uma região mais sensível da gente, para ver se está boa a temperatura, para poder passar a ofertar para o bebê, mas não deixar de amamentar.
1: Doutora, é importante que a senhora deu a questão da doação. Para doar, eu já fiz várias reportagens e entrevistas sobre isso. Se você tiver essa intenção, se tiver esse endereço, não sabe exatamente como é que faz, liga para a maternidade escola, Cista do Brião, por exemplo, o HGF também.
0: HGF e agora o Hospital Universitário, né? O HUC também, que era César Calles e mudou. É, o nome popular está sendo HUC. Também o Hospital Universitário do Ceará tem um banco de leite, que é lá é coordenado pela Regiane, uma pediatra também muito empenhada, envolvida com aleitamento materno.
1: Então pronto, fica essa dica para você, você pega a orientação direitinho e faz essa doação, como a doutora disse aqui, a doutora Vanusa disse pra gente, doar também é salvar vidas, né? E ajudar aí no desenvolvimento, não só da sua criança, mas de outras crianças também. Então, fazendo a felicidade de famílias. Você que nos acompanha na Alessa FM, a gente conversa hoje com a doutora Vanusa, médica pediatra,

0: quantidades também, as famílias passam a ter esse olhar maior, mas é tranquilo e a criança come o que necessita. E o que eu digo é, observe se seu filho não está adoecendo muito, se está brincando, criança que brinca, corre, é alegre, feliz, ela está bem nutrida.
1: Doutora, mas esse momento em que eles param de, assim, eles começam a comer um pouco menos, é o quê? 3 anos?
0: Entre 3 e 5 anos, a gente observa muito isso. E a história, quando começa, você começa a insistir demais, você pode causar até um rebote adiposo depois. Que a gente vê o desespero querendo dar vitamina, querendo dar estimulante de apetite, que é completamente contraindicado. Uma frase que eu uso muito no consultório. Você está olhando como se fosse o prato que você quisesse comer, mas esse é para a criança. Ela é pequena e se ela se saciou e está tudo bem em termos de avaliação, e a gente vê nos próprios gráficos de peso e estatura que esse crescimento ele continua na mesma curva. Então, isso é uma tranquilidade que a gente passa para as famílias.
1: Doutora, açúcar, porque o sal é fácil de controlar, porque não tem nenhum bichinho de sal na prateleira do supermercado, não tem, mas o açúcar é, para o adulto já é difícil de controlar, se controlar diante do açúcar, e para a criança, quando a criança começa a experimentar o açúcar, parece que tudo muda na vida dela,
0: exatamente,
1: né?
0: Assim, nós somos programados para gostar mais de doce, né? O leite materno, você for provar, ele tem um sabor também mais adocicado por conta da presença da lactose, que é o principal açúcar presente nele. Mas assim, a gente, por isso que hoje, desde o período gestacional, que é também o que a mãe se alimenta na gestação, o líquido amniótico, ele tem sabor e tem odor. Então, desde cedo, o bebê já vai tendo essas experiências. Chega o aleitamento, o momento do aleitamento materno, se você vai comer muito doce, que era outro hábito da gente, coisa doce demais para aumentar a produção. A gente sabe que não tem ligação. Na verdade, é mais a questão da própria mãe, se eu comi o doce e me acalmei. Mas para a produção do leite não interfere. E você volta muito esse paladar, isso vai realmente modificar o sabor. Se você come muito peixe, o leite materno vai ter sabor de peixe também. E essa riqueza de sabores é importante para o hábito alimentar da criança. Então, se falava em 1000 dias, hoje já se fala em primeiros 5000 dias. Então, cada vez a gente vai aumentando esse número de tempo de que a criança não deve ter contato com açúcar. E em casa também, evitar comprar. Porque eu digo que não pode comer, mas eu abro um chocolate ao leite maravilhoso na frente da criança, é crueldade.
1: É igual, né? Quando a gente está fazendo dieta e vem alguém comer um negócio na
0: frente. E assim, a gente sabe que em algum momento começam a aumentar as festas, os aniversários. Tem semana que é 2, 3 aniversários de coleguinha da turma. E também, quanto mais você proíbe, mais vai ser atrativo para a criança. Então, assim, filho, prova. E a criança, na maioria das vezes, prova e ela larga. Ela não tem interesse. Viu?
1: Agora, se disser que é proibido...
0: Exatamente. Então, tudo é bom senso. Não ter exageros, não oferecer, mas no momento, até para a criança também se sentir incluída com os coleguinhas. Então, não tá aquela restrição exagerada. Eu acho que é importante, sim.
1: Mas aí pode liberar a partir de que idade? 3 anos?
0: É, antes dos 2, nem pensar. É 0 açúcar até os 2.

0: social a partir dos 16 anos, regulamentando. Então, porque se viu que as nossas crianças estão adoecendo. Então, principalmente para o bebê, até 2 anos, a criança até 2 anos de idade, que ela está nesse crescimento cerebral, como eu falei, muito grande. Você vai expor a um estímulo, aquilo ali acelera o cérebro de uma forma absurda. Fora a questão visual, que a gente já tem danos também de visão irreversíveis em países que têm uma exposição cedo de bebês à tela. Então, é uma coisa muito séria. E a gente sempre vê isso, às vezes, no período de férias, né, crianças maiores que já frequentam escola. É, período de férias libera tudo e a criança fica ali horas e horas na tela. E a criança começa a apresentar alteração importante de comportamento, com agressividade quando é tirada da tela, de crise de birra, de agressão. Eu já presenciei no consultório o pai tomar o celular de uma criança e a criança partir para cima e o pai... Meu Deus, ele está com algum problema. E era justamente no final de férias, em que a criança passou a ser muito exposta.
1: Doutora, a senhora falou, usou uma expressão que assim, eu tento evitar, mas aí eu queria saber até que ponto a criança tem maturidade para a gente conversar sobre isso. Tomar. Eu tento não tomar, nunca. Então, eu sempre digo para o meu filho, olha, eu não vou pegar de você, ele tem 3 anos só. Sim. Mas a mamãe vai botar a mão aqui, você vai entregar para a mamãe agora, certo? Não, mamãe, eu vou contar até 3, a mamãe vai, para a mamãe não tomar de você, tá certo? 1, no 1 já vai. Pronto. Entrega, mesmo que não queira mais, entrega e tal. Eu evito essa história do
0: isso.
1: Tomar, porque a reação do tomar...
0: Vai ter uma resposta, é uma dura, reação, né? Agressiva também, né? É uma ação agressiva que vai corresponder a uma reação agressiva. Então, assim, perfeito. E é exatamente isso. Eu também sinto muito isso de você sempre explicar. Às vezes, no consultório, a criança quer pegar o álcool gel que está na mesa para os pais usarem. Aí o pai, não pode, puxa. Eu disse, não faz isso. Vamos lá. Ó, se você pegar isso aqui e ficar na mão, você pode botar no olhinho, vai arder. Você pode botar na boca e causar problema para você. Então, assim, você vai pegar, vai botar aqui, vai afastar um pouquinho e eu tiro da visão da criança. Até porque essa queda de braço nunca é recomendada, de vai ficar aqui e eu quero ver se você pega, me dê. Então, quanto mais atitude autoritária você tem, essa criança ela não consegue entender porque que ela está recebendo aquele tom. Então, o ideal é isso. Primeiro, conversar, explicar que tudo tem regra, que tudo tem regra na vida e que o uso da tela, do celular também, que você liberou, mas vai já estabelecer, quando vai entregar para a criança, o tempo daqui você vai ficar 30 minutos. Aqui, depois de 30 minutos você vai entregar, porque se você for botar dificuldade, se você não entender isso, a mamãe não vai poder lidar da próxima vez. Então, assim, é na mão e a criança entregar. É isso mesmo. Perfeito.
1: Mas, doutora, a partir de que idade dá para fazer isso? Eu faço isso com ele desde muito cedo,
0: desde
1: mesmo quando ele
0: cedo,
1: não tem...
0: Olha, desde 1 ano de idade, 1 ano, 1 ano e pouquinho, já dá para você começar a passar essas noções.

0: mudou a qualidade, mudou o conteúdo. E isso começou a afetar. Hoje a gente tem uma epidemia de ansiedade em crianças e adolescentes. Hoje se fala, eu fui para o Congresso em Salvador em maio e tinha um gastropediatra americano. E ele dizendo que hoje ele passa mais psicotrópico no consultório dele do que omeprazol. E seria, então, assim, para ver o ponto que a gente chegou, né? Então, tem que ter muito cuidado.
1: Agora eu vou dar dica de mãe.
0: Ai, não sei qual é.
1: Gente, vai Daniel o Tigre. Daniel o Tigre é bom, né?
0: Daniel o Tigre é bom.
1: Daniel o Tigre. Tá no YouTube.
0: Isso.
1: Você vai lá, Daniel o Tigre.
0: Isso.
1: E tem outros também, Sereno, Pandazinho.
0: Isso.
1: Tem um tigre,
0: exatamente.
1: Né? Tem ótimos. Enfim, tem uns desenhos e tem muita gente, inclusive, indicando, explicando, porque na rede social tem muita gente falando sobre esses desenhos, né?
0: Exato. E assim, os desenhos antigos também ainda estão aí. Muita mãe chega,
1: bastante.
0: Pois é, e mostra, diz, olha, desenho que eu acompanhava na minha época, hoje está vendo, tem muita coisa boa ainda.
1: Entendi.
0: Não é endemonizar, porque eu sei também que eu tenho um paciente que diz, não tenho televisão em casa. Eu fico, meu Deus.

gente já começa a ver também isso na escola.

hoje, na Alessa FM, a gente conversa com a doutora Vanusa, médica pediatra. Agora, doutora, nesse momento de conter a birra, alguns pais e mães e pessoas que

exposição do adulto ao excesso de tela. Eu ficar vendo a vida linda que a blogueira tá lá na rede social e eu tô aqui com a minha realidade, porque o que aparece nas redes sociais é completamente diferente da realidade de todo mundo, mas às vezes é difícil a gente entender isso. E isso também vai mexendo com o emocional de pai e de mãe. A criança, às vezes, também por ver, passar a exigir outras coisas, você, a frustração do adulto é grande e ela não pode descontar isso na criança de forma nenhuma. Então, a gente está vendo cada vez mais denúncias de violência contra a criança, contra a mulher e muito também contra a criança. E a gente tem que aprender, o adulto tem que aprender a respirar também. Antes de gritar, antes de bater, não pode acontecer isso. Isso são marcos que ficam para o resto da vida. Então, é uma criança indefesa que está passando por uma violência que não deveria, porque o papel do pai e da mãe é de cuidar, proteger, orientar, educar, e isso não é educar. Você, às vezes, até, a gente vê casos de passar

jeito que as boas memórias, eu sempre falo muito isso, como é importante você criar momentos, criar memórias afetivas com os filhos, momentos assim que vão ficar para sempre. Também as ruins ficam. E eu, como eu vejo isso, dores, às vezes, de adultos contando para mim, falando da questão de terem sido violentadas de todas as formas na infância, de terem pais abusadores. E aqui também.

tinha medo que não me pegassem mais. Isso é uma incerteza.

cheias demais, às vezes mais cheias do que as do adulto. É muita informação, cansaço físico, mental. A criança, ela precisa ter o brincar livre, ela precisa ter tempo para brincar. Então, diante de todo esse monte de atividades começam a sobrecarregar ela, precisa ter o espaço para vou brincar do que eu quiser, levar para brincar ao ar livre. E assim, não tem necessidade, né, de tanta coisa. Às vezes, a presença do pai e da mãe é o maior estímulo para o desenvolvimento que essa criança precisa. Mas as pessoas hoje estão terceirizando até o brincar. Eu vejo muito contrato profissional para ir brincar em casa. Eu acho legal, porque orienta ali naquele momento brincadeiras para estimular, direcionadas para, às vezes, determinados marcos de desenvolvimento. Eu acho muito importante. Mas ali é uma vez, duas vezes. O pai e a mãe têm que tirar um horário para estar presente. Eu não tenho muito

0: umas canjinhas com alimentação ali mais adequada e tolerável e ficar alerta. Se eu tenho uma tosse que começa a persistir muito, ficar cheia, mostrar aquela respiração mais rápida, barriguinha subindo e descendo, a criança mais gemente, a criança sem querer brincar, sem querer interagir, começa a apresentar febre acima de 38,5, entre 48 e 72 horas, são sinais de alerta. Ou a criança que começa a vomitar e tem mais de 3 vômitos quase seguidos, eu diria que essa criança ela precisa já passar por uma avaliação médica.
1: Na Alessa FM, a gente conversa com a doutora Vanusa, médica pediatra. Doutora, eu sempre quis perguntar isso a uma pediatra, eu vou perguntar agora. Vocês, lá na sociedade, vocês têm um grupozinho de WhatsApp para falar das mães também? Ou não?
0: Não, para falar das mães não. Para falar das mães não, mas a gente tem grupo para discutir casos clínicos, para trocar informações, muita informação científica.
1: Olha, já dei a dica das mães, Heródoto. Pega mas essa mãe aí, não, porque essa mãe é um problema.
0: O das mães a gente sabe. O das mães a gente não tem. Eu acho assim, quem faz pediatria, eu amo a medicina e tenho um respeito muito grande por todas as especialidades tão necessárias pelos meus colegas. Mas eu digo que quem faz pediatria tem um DNA diferente. Porque a gente sabe que é uma especialidade que a gente tem que se dedicar muito, tem que ter entrega, tem que ter empatia, muita empatia, tem que estar se atualizando o tempo todo e ali ter paciência, é assim.
1: Agora, doutora, normalmente os pediatras dão WhatsApp para uma emergência. Uma vez o doutor Daniel Becker, que é um médico,
0: sim,
1: incrível,
0: eu sigo.
1: Eu sigo também, fiz até um curso lá, uma mentoria.
0: Isso.
1: E aí tem um episódio lá que ele fala, meio que ensina como é que as mães deveriam falar com os pediatras. E aí, resume a queixa e já coloca na mensagem o nome da criança, o peso, a idade, que são aquelas informações básicas para ter uma conversa de que vai, voltou,
0: encerrou. Isso.
1: Enfim, é isso mesmo, facilita
0: a
1: vida.
0: Facilita. Outra coisa que eu digo é evitar áudio, porque vem 3, 4 áudios assim, longuíssimos, que fica difícil, que às vezes você já se perde com o que começou a ouvir do primeiro. Então, assim, realmente é isso. Dá informações que sejam importantes, inclusive, para você ver, até que às vezes é uma dosagem da medicação para a febre. Então, eu preciso do peso, eu preciso da idade daquela criança, porque, por exemplo, até os 3 meses de idade, o ideal é que seja só paracetamol, não seja dipirona. E às vezes eu tenho um bebê muito gordo, que quando ele me dá só o peso, eu posso achar que já pode ter uma idade de fazer uma medicação que não é tão segura. É dizer o nome completo, dizer se tem alguma alergia, porque já deve saber, dizer se tem alguma doença que possa contraindicar aquela medicação. Por exemplo, tem uma doença que é diagnosticada no teste do pezinho, que é a deficiência de G6PD, glicose 6-fosfato desidrogenase. Ela tem restrições para o paracetamol e a dipirona, dependendo de como esteja a dosagem dela. E eu, desde cedo, o antitérmico que eu posso usar é o ibuprofeno. Então, e eu dou essa informação assim que eu vejo o teste do pezinho, e todos os colegas com certeza dão. Então, já também dá informação de alguma doença que vá interferir na minha conduta ali.
1: Doutora, eu falei do doutor Daniel Becker, e aí me veio uma outra questão. A gente, hoje em dia, todo mundo é especialista em tudo. E o que mais tem na internet é especialista, inclusive, muitos orientando sobre medicação, né? Algumas de homeopatia, vitaminas. É um excesso de informação e as pessoas dão aquilo com muita propriedade, com muita autoridade. Você não sabe nem se você acredita ou se você não acredita naquilo. Eu imagino, inclusive, que chegue muita demanda dos pais no consultório. Doutora, eu vi tal coisa que posso dar.
0: Exatamente.
1: Isso tem acontecido muito.
0: E a gente alerta que fitoterápico é medicamento, mesmo sendo fitoterápico, mesmo sendo extrato de planta. Não é todo mundo que pode, eu tenho que saber se aquela faixa etária está indicada ou não, se pode tolerar, porque pode ter reação adversa, e reação adversa importante, inclusive com impregnação de sistema nervoso central, podendo causar problemas mais sérios. Um exemplo simples, o Caloba, que é o pelargonio sidoides, que é um antiviral, que ele é usado em crianças a partir de 1 ano, para diminuir a evolução de processos virais. Então, diminui um pouquinho os sintomas e tal. Chega, não é todo mundo que pode usar. A gente tem paciente com indicação específica. Chega a mãe dizendo, estou usando há 1 mês. A indicação dele é 7 dias. Mas a colega lá do grupo de mães disse que estava usando há 1 mês porque ele era bom para a imunidade. Então, assim,
1: aí
0: a gente
1: tá
0: vê muito...
1: Para a imunidade.
0: Para a imunidade, a achando que não, mas porque

0: porque além de queimaduras, de ingerir algum produto de limpeza, tudo isso, às vezes, as pais e mães não têm, a criança já está andando. Então, ter esse cuidado.
1: Doutora, e a questão da hipervitaminose, né? Porque também nessa de imunidade, isso. O adulto hoje é suplemento para tudo, isso. Né? A imunidade ali, é aquela medalha de ouro, isso. Que todo mundo quer. E aí muitos pais também são, né? Fica pela indústria e tal,
0: com
1: e pelo
0: certeza.
1: Grupo das mães, e a dar vitaminas para evitar todo tipo de coisa. A vitamina, ela é necessária, tem a idade, tem a faixa.
0: É.
1: Eu lembro que quando é muito novinho, tem a história da reposição de ferro,
0: vitamina D,
1: vitamina C.
0: É assim, hoje a gente vê realmente, essa, e é um busca incessante, de todo mundo por informação desse tipo. A gente vê também muito profissional, infelizmente, fazendo suplementações desnecessárias. E eu sou a favor da suplementação, porque eu sei da importância, por exemplo, de um ferro para o desenvolvimento cognitivo da criança, para a imunidade, fundamental. Mas assim, a Sociedade Brasileira de Pediatria, o que, é que ela recomenda? Vitamina D desde os primeiros dias de vida, isso é uma recomendação inclusive mundial, também da Academia Americana de Pediatria, que a vitamina D é importante para tudo, crescimento ósseo, imunidade, e a gente está no período que o bebê precisa, porque a gente sabe que não pode mais fazer o banho de sol com a intenção da vitamina D. Banho de sol cedinho, ele é mais uma forma lúdica de criar ritmo circadiano do bebê, mostrar que é dia, mostrar que é noite, mas não para a vitamina D. Então, a vitamina D é dada, é recomendada, e o ferro aos 6 meses de idade. É a recomendação de se iniciar pelas últimas atualizações da Sociedade Brasileira de Pediatria. Depois disso, é mudada a dosagem da vitamina D depois de um ano, de 400 UI inicial passa para 600 UI e continua o ferro também se adequando ao peso do bebê e até os 2 anos de idade. Depois disso, se vai suplementar, é dependendo do que vai aparecendo nos exames. Então, a gente pede que essa suplementação ela precisa ser individualizada. Por exemplo, eu preciso dar ômega 3 para todas as crianças, todos os bebês. Se eu tenho uma mãe que está amamentando exclusivo, uma mãe que se alimenta bem ou suplementa, eu não preciso fazer isso para o bebê. Então, é esse olhar individual que a gente tem que insistir, que precisa acontecer. E isso é baseado também no que eu tenho de exame, porque aí a gente pede o que, que eu vou avaliar aqui. Vitamina B12, 5, está baixa, vamos repor, que é importante.
1: Agora, doutora, acompanhamento, claro, isso aí tem que ser com acompanhamento de um profissional,
0: isso.
1: Né? Obviamente, muitas mães têm essa dúvida, de quanto em quanto tempo eu levo para a pediatra? Ah, mas ele não está sentindo nada, não vou levar não, vou passar essa. Tem para acompanhar os marcos do desenvolvimento?
0: Tem. Perfeito. Precisa muito desse acompanhamento, até 1 ano de idade o acompanhamento é praticamente mensal, eu diria que até os 6 meses mensal, depois dos 6 meses, se tiver tudo bem, pode sim se espaçar para 2 meses, até porque é quando vão acontecer os impactos maiores de marco de desenvolvimento, que é uma coisa que todo profissional hoje tem que saber lidar muito, justamente por todas as neurodivergências que estão sendo diagnosticadas, protocolos que estão sendo aplicados. Então, a gente tem que ter esse olhar, porque o estímulo ele precisa acontecer muito cedo. Então, se eu detecto um atraso, eu preciso já correr atrás, porque isso vai impactar em outros atrasos, em todo o desenvolvimento dessa criança. Então, é importante. Depois dos 2 anos, depois de 1 ano, a cada 3 meses, precisa essa volta para se avaliar a alimentação, a criança já vai estar mais ali adaptada à alimentação da família, a parte de crescimento e desenvolvimento, que é importantíssimo, e imunização.

0: política, religião, tudo, e não querem vacinar, seus filhos ou não se vacinam, e isso está gerando, por exemplo, volta de uma doença como o sarampo. A gente está vendo o que está acontecendo em São Paulo. Então, isso também é avaliado durante as consultas de puericultura.
1: Passou de 2 anos?
0: 2 anos a cada 6 meses.
1: Passou de 3?
0: Pronto. Geralmente, 6 meses a 1 ano, dependendo de como essa criança esteja se desenvolvendo, crescendo. E aí é o que a gente sempre fala, cada criança é uma criança, cada família é uma família. Tem família que eu vejo a necessidade de ver mais cedo, então a gente pede para retornar antes desse intervalo. Depende muito.
1: Depende, aí vai ser caso a caso.
0: Não é receita de bolo, eu digo muito isso. É tudo na criança, tudo como deve ser na medicina. Você tem que olhar o paciente de forma completa, integral e ter esse olhar individual.
1: Doutora Vanusa, a gente está chegando já aqui ao final do nosso bate-papo, mas em resumo, criança, a gente tem que ter atenção, respeito, dedicação. Dá essa dica final aqui para a gente, para a gente criar lindos adultos.
0: Isso, é isso. É. Tratem seus filhos como vocês gostariam de ser tratados. E sempre dá muito amor, atenção, presença, estímulo, carinho, ensinar noções de respeito ao próximo, noções de respeito aos meninos, respeito às mulheres. Então, pais, tratem muito bem suas mulheres também, porque vocês são referência e exemplo. E para as filhas também passam a ser exemplo de como elas devem ser bem tratadas. Então, é isso.
1: Bem, doutora, muito obrigada, viu? Foi um prazer.
0: Também, igualmente.
1: E a você que nos acompanha também, o meu muito obrigada. Lembrando que a gente sempre está por aqui. Às 8 horas da manhã a gente está na Alessi FM, às 8h30 da noite na Alessi TV. Tem ainda as nossas reprises e a gente vai se encontrando ao longo da programação. Além de mim, Kézia Diniz, a equipe do programa Conexão Alessi reúne na produção Cássia Braga, edição Ronaldo Santos, fotografia Bia Medeiros, coordenação técnica Jorge Júnior, direção de imagens Júlio Santos, operação de áudio Thiago Souza, coordenador de cinegrafia Nilson Filho, câmeras de estúdio Meire Viana, Evaldo Lessa, Salomão Costa e Clodoaldo Pinheiro. A coordenação de programação é de Alex Oliveira. Rosa Amélia Macedo é orientadora da célula de rádio jornalismo. Lúcio Filho é o gerente geral da Alessi FM. Herbert Lemos, o gerente-geral da Alessi TV. O jornalista Ilo Santiago é o coordenador do sistema Alessi de comunicação. Muito obrigado, beijo grande para você que está acompanhando.

síntese, Grupo Cearense recebeu o prêmio Peso, os melhores do rock do ano de 2010, da cooperativa Underground. O grupo também participou do festival Ponto CE. A banda foi uma das semifinalistas do primeiro festival de música da Assembleia Legislativa de 2012. 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
10: O Mouse Memorial da Lesse, deputado Pontes Neto, informa que no dia de hoje, 31 de agosto, temos as seguintes efemérides. A capital do vice-reino do Brasil é transferida de Salvador para o Rio de Janeiro, em 1763. O general Costa e Silva deixa a presidência do Brasil após sofrer uma trombose, iniciando o governo de uma junta militar. Em 1969, o Senado Federal aprova o impeachment e afasta definitivamente a presidente Dilma Rousseff. Em 2016, dia do município em Itapipoca. Localizado na microrregião de Itapipoca e com a população estimada em 131.687 habitantes, Itapipoca foi fundada em 3 de fevereiro de 1823 e teve sua emancipação política em 31 de agosto de 1915. Com supervisão de Marcos Smith, Gabriel Lima, da Alessia PM.
1: 9:16.
9: O compositor Paulo Vanzolini é reconhecido como o grande nome.

samba paulista. Na adolescência, começou a frequentar rodas de sambas, cultivando desde então uma combinação peculiar entre boemia e paixão pelos estudos. Na 96,7, ouça Betânia cantando Ronda, um dos maiores sucessos de Paulo Vanzolini, do ano de 1967.

Marcelo Genesi lançou em maio de 2019 o disco Guaia, título originado de Guaianazes, bairro da Zona Leste de São Paulo, onde o músico nasceu. O disco traz a música Aí Sim, dele e de Arnaldo Antunes, parceiros em outras composições, como Em Quartos de Dormir, Longe Envelhecer, Café com Leite de Rosas e Borboleta. Aí Sim teve clipe filmado em Palm Springs, em Los Angeles, onde o disco foi mixado. Ouça Marcelo Genesi cantando Aí Sim, dele e Arnaldo Antunes.

multi-instrumentista Rodrigo Suricato foi revelado na banda Suricato do programa Superstar da Rede Globo em 2014 e em 2017 se tornou vocalista da banda Barão Vermelho, substituindo Roberto Frechat. O músico lança em 2019 pela Universal Music o álbum Na Mão as Flores, com canções autorais e produção musical dele

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6: 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Se você vai participar da Prova Nacional Docente, PND, fique atento ao cronograma. O cartão de confirmação da prova vai ser divulgado no dia 9 de setembro. A data foi postergada, já que inicialmente a divulgação seria em 31 de agosto. O cartão de confirmação reúne informações como número de inscrição, data, horário e local de aplicação da prova, além de indicar, quando for o caso, o atendimento especializado aprovado. A Prova Nacional Docente tem como objetivo avaliar a formação dos concluintes das licenciaturas. A avaliação fornece informações para os processos seletivos e concursos públicos realizados nas esferas federal, estadual e municipal para ingresso na carreira docente da educação básica pública. A Prova Nacional Docente 2026 será aplicada em 20 de setembro em todo o Brasil, com a divulgação dos resultados prevista para dezembro de 2026. Mais informações você confere em www.gov.br/mec. Da Agência Rádio Gov em Brasília, Priscila Machado.
3: 9:30.
7: O cantor e compositor carioca Paulinho da Viola lançou em 1970 um de seus maiores sucessos, a composição Foi um Rio que Passou em Minha Vida, que deu título ao disco. No LP despontam também outras faixas como Tudo Se Transformou, regravada posteriormente por Caetano Veloso. Ainda nesse ano fez a produção do primeiro disco da velha guarda da Portela, Portela Passado de Glória, do qual participaram Monarco, Cláudio, Alcides Dias Lopes e Antônio Caetano, dentre outros. É também do disco a música que você ouve agora, Sinal Fechado.

depois de ter se desligado do Boca Livre. O compacto simples contém as canções Quero Quero, feita em parceria com Mauro Assunção, e Acontecência, com o compositor Juca Filho. No ano seguinte, gravou seu primeiro LP, Cláudio Nucci, lançado pela EMI Odeon. Ouça Quero Quero com Cláudio Nucci.

Ariovaldo Contesini, Guto Graça Melo, Jamil Joanes, Lincoln Olivetti e Naila Scorpio, além de Rita Lee e Roberto de Carvalho. Ouça Caso Sério com Rita Lee.

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6: Olá, muito bom dia para você que está acompanhando a nossa programação, 96,7. Logo mais às 2 da tarde, a ALES realiza, em alusão ao Dia do Nutricionista, uma atividade voltada aos participantes do Serviço de Atenção ao Adulto e à Pessoa Idosa, vinculado à Célula de Terapia Ocupacional do Departamento de Saúde e Assistência Social, DSAS, da Assembleia Legislativa. A programação acontece no auditório Marcelo Bonfim, no anexo 3 da ALES. A atividade propõe uma tarde de convivência, descontração e troca de informações sobre alimentação e saúde. Entre as ações previstas está um jogo de perguntas sobre mitos e verdades da alimentação, com a participação dos idosos e orientações dos profissionais da área de nutrição. A célula de enfermagem do DSAS participa da programação, realizando a aferição da pressão arterial e da glicemia dos participantes.
7: 9:51.
8: Para ser sincero, composta por Marisa Monte e Carlinhos Brau, foi lançada em 2006 no álbum Infinito Particular. Fala sobre reconhecer os próprios sentimentos, deixar para trás o que passou e perceber que, apesar do tempo e das dificuldades, amar continua sendo a melhor escolha. Trata de memória, reconciliação e, sobretudo, sobre a força de dizer o que o coração realmente sente. Ouça na Alessia FM 96,7 com Marisa Monte.

1982, o grupo 14 Bis lança o LP Além Paraíso. Uma das ambições do 14 Bis era se manter na vanguarda tecnológica dos grupos de rock do país. Uma velha canção, Rock and Roll, foi uma das composições que marcou a trajetória da banda. Uma parceria de Flávio Venturini, Vermelho e Murilo Antunes. Ouça uma velha canção, Rock and Roll, com 14 Bis.

Minha Humanidade é um álbum de estúdio do cantor e compositor Lulu Santos, lançado em 1994. Este disco inaugurou sua parceria com o DJ Memê, que resultaria no CD Eu e Memê e Memê e Eu, lançado em 1995, no qual regravou O Descobridor dos Sete Mares, de Gilson Mendonça e Michel. Ouça na rádio Alessia FM, Lulu Santos cantando Assim Caminha a Humanidade.

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3: Mulheres que tiveram danos à saúde bucal em decorrência de violência doméstica podem solicitar tratamento odontológico gratuito pelo Sistema Único de Saúde, o SUS. O atendimento inclui restaurações, tratamento de canal, extrações, próteses, implantes, aparelhos ortodônticos e procedimentos cirúrgicos, conforme a necessidade. A porta de entrada é a Unidade Básica de Saúde, a UBS, de referência. A mulher deve solicitar uma avaliação pela equipe de saúde bucal. Quando forem necessários procedimentos mais complexos, pode haver encaminhamento para centros de especialidades odontológicas, serviços especializados ou hospitais. A situação de violência deve ser comprovada, mas não pode ser exigido boletim de ocorrência, decisão judicial ou laudo pericial como condição para o atendimento odontológico. O serviço não tem restrição de idade. Para orientações sobre direitos e serviços, o Ligue 180 funciona gratuitamente, 24 horas por dia. O atendimento também está disponível pelo WhatsApp no número 61 9610 0180, pelo e-mail central180@mulheres.gov.br e em língua brasileira de sinais, Libras. Para mais informações, acesse gov.br/mulheres. Com redação de Diego Freitas, da Agência Rádio Gov em Brasília, José Carlos Andrade.
4: 10 e 7.
2: A cantora carioca Marina de la Riva mistura elementos da música cubana com elementos da música brasileira em suas canções. Seu primeiro disco homônimo, lançado no ano de 2007, conquistou o Prêmio de Revelação Feminina da Associação Paulista de Críticos de Arte. Na 96,7, ouça Marina de la Riva cantando Sonho Meu, de Ivone Lara e Délcio Carvalho, do ano de 1978.

cantor fortalecense Ednardo surgiu no meio artístico na década dos anos 1970, ao lado dos conterrâneos Roger e Tete. Trabalhou também com cinema e televisão, fazendo trilhas. Seu maior sucesso foi Pavão Misterioso, música baseada na literatura de cordel, incluída em 1976 na trilha da novela Saramandaia. Sua música é tocada em países como Argentina, Uruguai, Israel, Portugal e Espanha. Ouça Ednardo cantando de sua autoria, Beira-Mar.

0: 17.
1: Lenine e Siba são autores da música Coco da Mamãe do Mar, uma das faixas do disco Marinês e Sua Gente, 50 anos de forró, lançado em 1999. O álbum, produzido por Elba Ramalho, contou com a participação de Lenine, Dominguinhos, Genival Lacerda, Chico César, Geraldo Azevedo, Antônio Barros e Cecel, Moraes Moreira, Alceu Valença e Zé Ramalho. Ouça na Alessia FM, Lenine e Marinês cantando Coco da Mamãe do Mar.

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2: Levantamento realizado pelo Instituto Qualibest de Pesquisa de Mercado mostrou que 69% dos consumidores brasileiros têm receio de adquirir medicamentos falsificados pela internet. A sondagem foi feita a pedido da Associação Brasileira de Redes de Farmácias e Drogarias e ouviu 2.024 pessoas entre 13 e 17 de julho em toda a região do Nordeste, aliás, em toda a região do país. O farmacêutico Maurício Filizola ressalta os cuidados no ato da compra dos medicamentos.
3: Antes de comprar, o consumidor deve verificar se aquele medicamento está sendo vendido por uma farmácia ou drogaria devidamente regularizado. Isso são exigências para que tenham realmente uma segurança. E se é possível identificar claramente qual é o estabelecimento responsável pela venda. Também é importante desconfiar de preços muito abaixo do mercado. O nosso setor é um setor bastante regulado e verificar, principalmente ao receber o medicamento, se a embalagem ela está lacrada, se o produto está dentro do prazo de validade e se também o produto chegou em boas condições, porque, inclusive, é necessário que os medicamentos, ao serem transportados, tenham ali as condições de temperatura, umidade e claridade bem observados para que não haja alteração nas suas embalagens e nos seus produtos internos. Outro cuidado fundamental é com medicamentos que precisam de receita ou que estejam em condições especiais de armazenamento e transporte, principalmente aí os medicamentos termoláveis.
4: 10h24.
0: O cantor e compositor carioca Dom Beto

compositor e guitarrista Max Viana abandonou a faculdade de economia para estudar música no Guitar Institute of Technology, nos Estados Unidos. Max, que tocava na banda do pai Djavan, partiu para a carreira solo em 2003, lançando Calçadão, seu primeiro disco. Ouça na Alessia FM, Max Viana cantando.

faixas inéditas, canções autorais e parcerias com Hildon, Luiz Caldas, Di Maria e Humberto Gessinger. Produzido por Paul Ralphs, o disco mistura MPB e bossa nova, indie, jazz e blues. Na sua Alessia FM, você ouve Miragem, de Roberta Campos, com ela e a banda de reggae Nath Roots.

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0: 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Um alerta da Anvisa. Os anéis inteligentes não geram diagnósticos e, por isso, as informações fornecidas não devem ser usadas para confirmar ou descartar uma doença, definir tratamentos, alterar medicamentos ou substituir exames e avaliações realizados por médicos. Os anéis inteligentes são pequenos dispositivos eletrônicos. Eles são usados no dedo para monitorar a saúde e a rotina de bem-estar das pessoas como uma alternativa mais discreta aos relógios inteligentes. Apesar de monitorarem por meio de sensores a qualidade do sono, frequência cardíaca, nível de oxigenação, eles não têm finalidade médica. Equipamentos com finalidade de apoio ao diagnóstico e medição de parâmetros fisiológicos de uso exclusivamente clínico precisam de regularização própria junto à Agência Nacional de Vigilância Sanitária. Estamos falando aqui de equipamentos como para medição de pressão arterial, oximetria, glicemia e eletrocardiograma. Isso ocorre porque é preciso comprovar segurança e desempenho antes do início da venda no Brasil, mesmo que o fabricante alegue que essas informações não podem ser usadas para diagnóstico, mas para fins de lazer, bem-estar ou esportivo. A Anvisa esclarece que não existem smartwatch ou anéis autorizados pela agência para medição não invasiva de glicose ou oximetria. Ou seja, a capacidade técnica destes produtos em oferecer a medição destes parâmetros ainda não foi comprovada pelos fabricantes. Da Rádio Nacional em Brasília, Ana Lúcia Caldas.
1: 10h42.
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1: Nascidos em Niterói, no Rio de Janeiro, os irmãos Rodrigo, Gabriela e Diogo Melim se interessaram por música desde a infância. Em 2016, se uniram e formaram a banda Melim, que ficou conhecida do público ao participar do programa Superstar da Rede Globo. Contratado pela Universal Music, o trio lançou o álbum de estreia Meu Abrigo. Ouvi Dizer é a canção autoral da banda Melim que você ouve agora na sua Alesse FM.

Cantor e compositor Sérgio Brito lança em 2013 seu quarto álbum solo, Pura Bossa Nova. O disco reúne os cantores Luiz Melodia, Alaide Costa, Rita Lee e Marcela Mangabeira. No começo dos anos 80, junto com ex-companheiros do Colégio Equipe, onde cursaram o ensino médio, formou a banda Titãs. Ouça na Alessia FM, Sérgio Brito cantando de sua autoria para nós dois.

0: adequada. Se alimentar bem, variando o consumo de alimentos como frutas, legumes, verduras, cereais integrais e feijões, é um bom começo para se prevenir de doenças, inclusive o câncer. Alimentos prontos para consumir, como biscoitos recheados, salgadinhos de pacote, macarrão instantâneo, refrigerantes, sucos artificiais e bebidas achocolatadas, fazem mal à saúde. Evite também os lanches do tipo fast food e alie alimentação saudável à prática de atividade física. Caminhe, dance, brinque ativamente, mexa o corpo. Um em cada 5 casos dos tipos de câncer mais comum poderia ser evitado com alimentação saudável, atividade física e peso corporal adequado.
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3: A Assembleia Legislativa do Estado do Ceará realiza sessão solene em comemoração aos 25 anos de fundação da Rádio FM Dom Bosco. A homenagem aconteceu no plenário 13 de maio, atendendo a requerimento da deputada Emília Pessoa, subscrito pelo deputado Heitor Ferrer. A emissora foi fundada em Fortaleza como rádio comunitária em 2001. Teve a autorização para executar serviços de radiodifusão sonora em frequência modulada aprovada pelo Senado Federal. O atual diretor da emissora, Padre Magno de Carvalho Xavier, foi homenageado. O religioso destaca que a homenagem é o reconhecimento da palavra de Deus à população.
4: A FM Dom Bosco, há 25 anos, cumpre um papel muito importante para a sociedade de ser essa presença constante, diária, de muitos ouvintes, levando informação de qualidade, levando aquilo que para nós é o essencial, que é a palavra de Deus, a palavra de Deus que chega a pessoas em tantos contextos distintos, pessoas que estão nos hospitais, pessoas que estão em situação de depressão, em situação de tristeza profunda. A emissora acaba sendo essa companhia diária a essas pessoas. Então, para nós, é um reconhecimento da palavra de Deus que alcança muitas pessoas, que transforma vidas. E muito mais do que uma homenagem para aqueles que fazem parte da direção da emissora, é uma homenagem a todos os ouvintes, que há 25 anos são muito fiéis e o tempo todo estão aí conosco.
3: Para a comunicadora Ana Lúcia Gomes, há 23 anos na emissora, a sessão solene reconhece os 25 anos de missão dos que fazem a FM Dom Bosco.
5: Esse momento para nós da FM Dom Bosco é um reconhecimento pela missão que a gente tem, que a gente realiza, levando o amor de Deus, levando o carisma de Dom Bosco a todos os ouvintes. É uma satisfação muito grande em saber que a sociedade fortalezense reconhece esse papel tão importante da FM Dom Bosco para todos os ouvintes.
3: Maria Eronice Souza Carvalho, uma das ouvintes mais antigas da Dom Bosco, também foi homenageada.
6: Eu sou ouvinte há 25 anos. Eu sou intercessora, voluntária.

0: 25 anos fazendo parte da minha vida.
1: Com alcance em Fortaleza e em municípios do interior do estado, a FM Dom Bosco mantém programação diversificada com conteúdos jornalísticos, educativos e de orientação à população. A emissora também desenvolve iniciativas de aproximação com os ouvintes, como o Clube de Amigos e a Caravana Dom Bosco, além de manter presença em plataformas digitais. Silvio Augusto, da Alessia FM.
2: 10h58.
3: A música Janela Aberta, de Aparecida Silvino e Gilvandro Filho, vence o primeiro Festival de Música da Assembleia Legislativa do Ceará. Com a música, a primeira de sua autoria a vencer um festival, Aparecida Silvino também foi eleita a melhor intérprete. A cantora, compositora e regente lançou seu primeiro álbum no ano de 1992, mas foi apenas em 2001 que ela lançou seu primeiro CD presente. Ouça na rádio Alessia FM, Janela Aberta com Aparecida Silvino.

Certo é uma versão da música Romance em Durango, de Bob Dylan e Jacques Levy, feita pelo compositor cearense Fausto Nilo. A música é faixa título do disco lançado por Fagner no ano de 1987. O álbum tem outra música, Ansiedade de Desarte, de Henrique Rodrigues, também com versão de Fausto Nilo, e que recebeu o nome Ansiedade. Ouça Fagner cantando Romance no Deserto.

0: 7:06.
1: A canção Carlos, do músico cearense Carlos Solo, traz um emocionante diálogo sobre empatia e superação. A letra apresenta uma voz acolhedora que acalma um jovem incompreendido pelo mundo, que lembra que a sensibilidade é uma força e não um defeito. Um verdadeiro hino à autoaceitação. Ouça na Alessia FM a canção Carlos, com Carlos Solo.

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1: O prazo de pagamento para taxistas e motoristas de aplicativo que financiarem a compra de carros novos pelo programa Move Brasil passou de 72 para 84 meses. A resolução do Conselho Monetário Nacional também alterou o teto de valor para os carros financiados pelo programa. O limite passou de 150 para 200 mil reais. O documento também estabelece que estão entre os veículos elegíveis os modelos híbridos com diferentes combinações de fontes de energia, integrando motor elétrico e motor a combustão que utilize álcool, gasolina ou ambos. Para mais informações e para consultar a lista completa de veículos elegíveis, acesse gov.br/mdic. Da agência Rádio Gov em Brasília, Thaísa Vitória.
2: 11:14.
3: A cantora do Rio Grande do Norte, Roberta Sá, começou sua carreira gravando clássicos como A Flor e o Espinho, de Nelson Cavaquinho, Guilherme de Brito e Alcides Caminha, Essa Moça Tá Diferente, de Chico Buarque, e Chega de Saudade, de Tom Jobim e Vinícius de Moraes. Ouça Potiguar Roberta Sá cantando Amor Blue, de Sueli Costa, gravado no ano de 2000.

cantor Paulinho Mosca surgiu no cenário musical como um dos integrantes da banda Inimigos do Rei, nos anos 1980. Depois, partiu para a carreira solo e também nas artes visuais, fotográficas e no cinema. Ouça na Alesse FM, Paulinho Mosca cantando dele, Quantas Vidas Você Tem.

Peço a Deus faz parte do álbum homônimo do padre carioca Omar Raposo, lançado em 2012. O disco reúne 13 faixas, quase todas em ritmo de samba, um dos seus estilos musicais preferidos. Padre Omar Raposo ingressou no seminário aos 18 anos, em 1997, no mesmo ano em que o Papa João Paulo II visitou o Rio de Janeiro. Na Alesse FM, você ouve Peço a Deus, de Dida e Dedé da Portela, com Padre Omar Raposo e participação especial de Diogo Nogueira.

0: febre ela pode desnaturar nossas enzimas e causar um grande dano à nossa saúde. E já que falamos em metabolismo, precisamos saber que ele envolve todas as reações químicas que acontecem no nosso corpo. A gente pode dividir o metabolismo em dois tipos. Catabolismo, que é a quebra de moléculas para liberar energia, e anabolismo, que é a construção dessas moléculas. Na respiração celular, por exemplo, a glicose é catabolizada para produzir ATP. E aqui vai um conceito-chave. Anotem aí. ATP é a principal forma de armazenamento de energia nas células. Já quando consumimos proteínas, como whey protein, carnes, ovos, são utilizados como anabolismo de músculo para a construção desse músculo. Siga-nos nas redes sociais, no Alessi Play e aqui na Alessi FM, no nosso Momento Alcance, e a gente volta a qualquer momento ao longo da programação.
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4: O prazo para adesão ao Desenrola FIES 2026, programa que estabelece condições para renegociação de contratos do Fundo de Financiamento Estudantil, termina hoje. A iniciativa é voltada para estudantes com contratos do FIES firmado até 2017, que estavam na fase de amortização em 4 de maio de 2026, contemplando contratos adimplentes e inadimplentes, segundo as condições previstas para cada perfil. A renegociação é realizada junto ao Banco do Brasil e à Caixa Econômica Federal. As condições oferecidas de descontos variam de acordo com a situação de cada contrato.
5: 11:31.
6: Autodidata tanto na música como na interpretação, o carioca Emílio Dantas foi vocalista da banda de rock Mulher do Padre e da banda Som da Rua. Atuou no teatro e no cinema, no espetáculo Cazuza pro Dia Nascer Feliz, o musical, e no filme Léo e Bia. Em 2010, gravou seu EP solo intitulado Aqui Onde Não Estou. Ouça na Alessi FM, Emílio Dantas cantando.

As Aparências Enganam, feita em parceria com Sérgio Natureza e que foi gravada por Elis Regina em 1979. Ele também é autor da música que você vai ouvir agora na Rádio Alesse FM. Ouça Sintonia com

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1: O cantor e compositor carioca Seu Jorge lançou em março de 2015 o CD

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7: Já está em vigor a lei que institui medidas de enfrentamento e repressão à violência sexual contra crianças e adolescentes, inclusive no ambiente digital e com uso de inteligência artificial. A nova norma foi publicada no Diário Oficial da União, do último dia 7 de agosto, e modifica o Estatuto da Criança e do Adolescente, o ECA, os Códigos Penal e de Processo Penal, e as leis dos crimes hediondos e de combate ao crime organizado. Agora, produzir ou registrar conteúdo de violência sexual contra criança ou adolescente passa a ser punido com 4 a 10 anos de reclusão e multa, segundo prevê o ECA. Vender ou expor à venda esse material também terá pena de 4 a 10 anos e multa. A pena aumenta em um terço quando houver publicação ou compartilhamento em mais de uma plataforma digital, rede social, serviço de vídeo sob demanda ou aplicativo acessível ao público. Adquirir, possuir, armazenar ou solicitar esse conteúdo terá pena de 3 a 6 anos e multa. A mesma pena será aplicada a quem acessar ou visualizar o material pela internet. É considerado material ou conteúdo de violência sexual qualquer representação que envolva criança ou adolescente, real ou fictício, inclusive conteúdo produzido por inteligência artificial. Simular a participação de criança ou adolescente em conteúdo de violência sexual por adulteração, montagem ou modificação de fotografia, vídeo ou outra representação visual terá pena de 3 a 5 anos de reclusão e multa. Também cumprirá essa pena quem aliciar, assediar, convidar, instigar ou constranger pessoa menor de 14 anos com a finalidade de praticar ato libidinoso quando o fato não

0: crimes de violência sexual contra crianças e adolescentes sem necessidade de autorização judicial prévia. Quem causar lesão corporal ou praticar violência física, sexual ou psicológica contra criança ou adolescente deverá cobrir os custos do tratamento, inclusive com ressarcimento ao SUS. Passam a ser considerados crimes hediondos aqueles relacionados à produção, venda, divulgação, posse, aliciamento e exploração sexual de criança e adolescente. Da Agência Rádio Gov em Brasília, Daniele Popov.
1: 11:49.
2: A cantora, locutora, DJ e compositora mineira Vanessa Falabella iniciou sua carreira gravando jingles para comerciais de rádio e televisão. Foi vocalista do grupo Sagrado Coração da Terra e seguiu para Nova York em busca de aperfeiçoamento profissional. Fiel às suas origens, mescla MPB e samba com soul,

de autoria de Luiz Guimarães, que fez parte da corte de compositores gravados sistematicamente por Luiz Gonzaga.

música é do ano de 1967, uma das faixas do disco O Sanfoneiro, lançado por Luiz Gonzaga. Ouça na sua Alessia FM, A Sorte é Cega, na interpretação do gaúcho Felipe Cardoso.

0: 2:56.
1: O grupo Fala Mansa lança em 2014 o CD Amigo Velho, cuja faixa título é de autoria de Tato e Romário Lopes. A canção também ganhou um vídeo com a participação de pessoas que prestam homenagem aos velhos amigos. Fala Mansa foi criado no final da década dos anos 1990 por Tato. Ouça na rádio Alessia FM Fala Mansa cantando

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0: potencial energético das ondas do mar no Brasil é algo em torno de 8 a 10 vezes o potencial gerador de Itaipu. Países como Japão, Noruega e Índia já usam esse tipo de energia. Entre nessa corrente, participe.
1: Autorais e participações de Belchior, Manassés, Kátia Fá.

Gomes e Baby Consuelo são autores da música Deusa do Amor. Pepeu Gomes iniciou sua carreira profissional em 1969 como integrante do conjunto Os Novos Baianos, com o qual atuou até 1978. Ouça Deusa do Amor com Pepeu.

música Descobridor dos Sete Mares, de autoria de Gilson Mendonça e Michel, é faixa título do LP de 1983, lançado por Tim Maia. O disco reúne também músicas dos compositores Nelma Moraes, Neon Moraes, Beto Cajueiro, Cassiano, Paulo Massadas e Michael Sullivan. Ouça Descobridor dos Sete Mares com Tim Maia.

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1: Qualquer ato de violação de direitos de povos indígenas pode ser denunciado por meio do Disque 100, Disque Direitos Humanos. A Constituição Federal Brasileira reconhece e protege a organização social, costumes, línguas, crenças, tradições e direitos sobre as terras que os indígenas ocupam. Se um desses direitos for violado, a denúncia deve ser feita, além de casos de violência, discriminação, intolerância, intimidação, ameaças e outras violações de direitos humanos. A ligação para o Disque 100 é gratuita e pode ser feita a partir de qualquer telefone fixo ou celular em todo o Brasil. O serviço recebe, analisa e encaminha denúncias aos órgãos de proteção, defesa e responsabilização. Além de receber denúncias, o serviço também dá informações e orientações sobre direitos, programas, campanhas e serviços de atendimento disponíveis nas esferas federal, estadual, distrital e municipal. O Disque 100 funciona 24 horas por dia, todos os dias da semana. O atendimento também pode ser feito por WhatsApp no número 61 99611 0100. Da agência Rádio Gov em Brasília, Daniele Popov.
2: Meio-dia e 42.
0: Em 2006, o cantor e compositor Renato Brás lançou o CD Por Toda a Minha Vida, as canções de Jean e Paulo Garfunkel. O disco contou com a participação especial da banda Mantiqueira na faixa Calcanhar de Aquiles e da cantora Mônica Salmazo na faixa Soldadinho de Chumbo. Ouça na Alessia FM, Renato Brás.

artistas da música popular lançavam álbuns especialmente dedicados ao carnaval. A música

despedida de Leone, integrante da banda Heróis da Resistência, foi gravada no ano de 1990. É o terceiro álbum de estúdio da banda brasileira de rock. O grupo, formado em 1986, encerrou as atividades em 1993. Você ouve na 96,7 Canção da Despedida com Heróis da Resistência.

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3: Assembleia Legislativa realiza nesta segunda-feira sessão solene para entrega do título de cidadão cearense ao empresário Raimundo Dias Almeida. A solenidade acontece no plenário 3 de maio às 5 da tarde, atendendo à solicitação dos deputados Salmito Filho e Romeu Aldighieri, presidente da Alesc. A homenagem reconhece a trajetória do empresário natural da Paraíba por sua contribuição para o desenvolvimento econômico do Ceará, com impacto direto na geração de emprego, renda e fortalecimento de setores estratégicos.
4: Meio-dia e 57.
2: Deu um rolê é dos compositores Galvão e Moraes Moreira. Lançada na década dos anos 1970, a música também foi gravada por Paulinho Boca de Cantor, que a incluiu no disco Valeu, do ano de 1981. Moraes Moreira, Paulinho Boca de Cantor e Luiz Galvão formaram os Novos Baianos, na companhia de Pepeu Gomes, Baby Consuelo, Jorginho, Baixinho

conhecido do

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0: processo seletivo do segundo semestre. Todos os inscritos nesta edição que ainda não foram pré-selecionados devem acompanhar a classificação no site do FIES até o dia 24 de setembro para não perder a vaga. Os pré-selecionados devem complementar as informações da inscrição na página do FIES em até 3 dias úteis a contar da data de convocação. Depois, deverão validar a documentação na instituição privada de educação superior para a qual foram pré-selecionados. Por último, devem ir a uma agência bancária para assinatura do contrato de financiamento. É importante separar documentos como RG e CPF, comprovante de residência, comprovante de escolaridade e comprovante de renda. O prazo para validação no banco é de até 10 dias úteis. Em 2026, o FIES conta com 75.500 vagas distribuídas em 1.274 instituições privadas de educação superior. O processo seletivo registrou 127.175 inscritos. O Fundo de Financiamento Estudantil concede financiamento a estudantes de cursos de graduação em instituições de educação superior privadas que aderirem ao programa e possuírem avaliação positiva no Sistema Nacional de Avaliação da Educação Superior, SINAES. Da agência Rádio Gov em Brasília, Daniele Popov.
1: 1:16.
2: O cantor e compositor carioca Martinho da Vila lançou em 2002 o disco Voz e Coração, produzido por Rio do Ora. Também neste ano, ao lado de Chico Buarque, Miúcha, Ana de Holanda, Cristina Buarque e Paulinho da Viola, participou da caixa de 4 discos, Acerto de Contas, de Paulo Vanzolini. Ouça Martinho da Vila cantando Nós Dois, do compositor mineiro Silvio César.

compositor, fundador dos Titãs, Sérgio Brito. A canção é uma das faixas do quarto disco solo, Pura Bossa Nova, lançado em 2013. Ouça na Alessia FM, Sérgio Brito.

0: 23.
1: Em 1997, quatro jovens estudantes da PUC do Rio de Janeiro formaram a banda de rock alternativo